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0: 5:59.
1: Repita.
0: 5:59 da manhã deste sábado. Que bom ter você aqui com a gente na Jovem Pan News, no rádio, na TV e também na internet, no nosso canal Jovem Pan News, que é só você procurar lá no YouTube. David de Tarso, um sábado pós-jogo do Brasil, que tá todo mundo animado, mesmo dormindo um pouquinho menos.
1: Ah, com certeza, né? 3-0 Brasil. Vida. Diante do Haiti, tá certo, mas assim, já dá uma esperança que a gente realmente vai avançar nessa Copa e aí vai engrenando a coisa.
0: Esperanças renovadas entre a torcida brasileira. E a gente segue contigo aqui ao vivo até as 10 da manhã.
1: Vamos juntos, porque tem muitas notícias pra gente repercutir. A primeira delas, né, que a seleção brasileira vence o Haiti por 3-0 e lidera o grupo C na Copa do Mundo.
0: Ministro Fachin defende que plataformas digitais tenham responsabilidade diante dos impactos causados pelos conteúdos produzidos com inteligência artificial.
1: PF analisa celulares e notas apreendidos em endereços do senador Jacques Wagner.
0: Trump define que Lula como uma pessoa volátil e afirma que não se importa muito com ele.
1: Cuba aprova a maior abertura econômica e sua história recente, com um amplo pacote de reformas.
0: Tribunal Superior Eleitoral e partidos fecham acordo para evitar fraudes nas cotas eleitorais destinadas a mulheres, negros e indígenas.
1: Agora, 6 horas.
0: Repita.
1: 6 horas em ponto. O presidente Lula segue sem se manifestar sobre o futuro de Jacques Wagner. Veja na reportagem de André Anelli.
2: O presidente Lula participou de uma série de compromissos ligados à área da saúde em Minas Gerais e em uma dessas ocasiões fez o primeiro discurso público após o senador Jacques Wagner ser alvo da Polícia Federal. O presidente não falou sobre o caso, mas fez sinal de positivo ao ser questionado por jornalistas sobre a permanência do senador na liderança do governo. A princípio, Lula não deve tirar Jacques da liderança por basicamente 2 motivos. Primeiro, por conta do histórico de amizade e lealdade entre eles. E segundo, porque não costuma tomar decisões no calor da emoção. Esse entendimento não é unânime, principalmente junto a membros do primeiro escalão. Ministros de partidos considerados aliados, mas que não fazem parte do núcleo principal do governo, defendem uma troca na liderança do Senado para evitar que qualquer polêmica respingue aqui no Palácio do Planalto. Uma reunião entre Lula e Jacques é esperada para os próximos dias. O senador foi alvo da Operação Compliance Zero da Polícia Federal e teve valores em dinheiro vivo apreendidos em endereços ligados a ele, sob a suspeita de que poderia ter atuado em favor do banqueiro Daniel Vorcaro, aprovando ou atuando para que fossem pelo menos pautadas e aprovadas pautas de interesse do empresário, como por exemplo o aumento do limite do Fundo Garantidor de Crédito, FGC, e de empréstimo consignado. A assessoria de Jacques Wagner afirma que ele não é réu, não foi denunciado e não foi acusado em nenhum processo relacionado às investigações do caso Master e que acompanha com tranquilidade o andamento das apurações. Além do apoio petista, o senador também conta com a solidariedade de Davi Alcolumbre, presidente do Senado, que disse que verdades virão à tona, numa referência às denúncias das quais ele também foi alvo e igualmente negou o envolvimento. De Brasília, André Anelli.
0: E ainda sobre as investigações envolvendo o senador, um levantamento feito nos dados do Portal da Transparência do Senado mostra que Jacques Wagner recebeu R$ 337 mil em diárias para viagens oficiais entre 2019 e junho deste ano. Os bastidores da política com Bruno Pinheiro.
3: Um levantamento feito com base em dados do Portal da Transparência do Senado mostra que o senador Jacques Wagner recebeu cerca de R$ 337 mil em diárias para viagens oficiais entre 2019 e junho deste ano. O valor é inferior ao que o parlamentar declarou ter acumulado em moeda estrangeira. Em entrevista, Wagner afirmou ter reunido cerca de $70 mil em diárias internacionais desde 2019. Pela cotação atual, os valores registrados no Senado equivalem a aproximadamente $65 mil. A diferença ocorre em meio às investigações da nona fase da Operação Compliance Zero, quando a Polícia Federal encontrou $55 mil em espécie em um cofre no quarto de hotel ocupado pelo senador aqui na capital federal. Segundo os dados oficiais, além das diárias, Wagner também recebeu R$147 mil em ressarcimento de passagens. No mesmo período, somando R$484 mil em despesas de viagens oficiais até 2025. Os registros mostram ainda que 2025 foi o ano de maior gasto, com R$74 mil em diárias. Já em 2020, durante a pandemia, não houve registros de pagamento. As informações não detalham quais viagens foram internacionais, o que impede a comparação direta com os valores citados pelo senador nesta quinta-feira. Wagner afirma que utilizou a compra de moeda estrangeira no Banco do Brasil para custear viagens ao exterior e disse não ter nada a esconder sobre o dinheiro encontrado nesta quinta-feira. Ele também negou qualquer relação com o empresário Daniel Vorcaro, investigado na mesma operação Compliance Zero. A operação apura suspeitas de irregularidades no sistema financeiro e envolve parlamentares. Jacques Wagner é líder do governo Lula no Senado Federal. De Brasília, o Bruno Pinheiro.
1: Taxa de analfabetismo cai, mas Brasil ainda tem mais de 8 milhões que não sabem ler nem escrever. As informações com Cacá Martins.
4: O Brasil registrou 8 milhões e 400 mil analfabetos em 2025, o que representa uma taxa de 4,9%, a primeira vez que o índice fica abaixo de 5% desde 2016. O país reduziu o total de pessoas que não sabem ler nem escrever em 592 mil, na comparação com 2024, segundo dados do IBGE. Apesar da evolução, o país não cumpriu a meta do Plano Nacional de Educação, que previa a erradicação do analfabetismo até 2024. O Nordeste registra o maior índice, com 10,6% de analfabetos, seguido do Norte, 5,7%, Centro-Oeste, 3,3%, Sul, 2,4% e Sudeste, 2,3%, que apresenta a menor taxa de analfabetismo. A pesquisa também aponta que o analfabetismo no Brasil está concentrado na população idosa. Pessoas com 60 anos ou mais correspondem a 58% do total de analfabetos, somando 4,9 milhões de brasileiros. Sem considerar este grupo, a taxa nacional cai para 2,6%. O analista da pesquisa, William Kratkovil, afirma ainda que há um problema em relação ao abandono escolar.
5: A maior taxa de abandono, ela se dá ali por volta dos 16 anos. 15, 16, 17 anos, essa taxa é mais do que o dobro do que é com 14, 13, 12 anos de idade. Isso mostra que a necessidade de que haja políticas públicas de reter esses jovens no ensino médio, para que eles estejam mais bem preparados para a sua vida laboral, num futuro que se dá cada vez mais próximo ao passo que eles vão envelhecendo.
4: O ministro da Educação, Leonardo Barchini, celebrou a queda do analfabetismo no país e falou em erradicação.
6: Hoje, pela PNAD do IBGE, pela primeira vez na história, nós atingimos na população de mais de 15 anos menos de 5% de analfabetos no Brasil. Nós temos hoje 4,9% de analfabetos. E sabe o que a Unesco fala disso? Sabe o que os organismos internacionais, as Nações Unidas falam disso? Falam que um país, quando atinge menos de 5% de adultos analfabetos, ele elimina o problema estrutural do analfabetismo. Ele está encaminhado para a erradicação do analfabetismo.
4: O presidente Lula sancionou a lei que fixa em R$ 5.130 o piso salarial dos professores do Magistério Público da Educação Básica para a formação em nível médio. O valor representa reajuste de 5,4% em relação ao vigente em 2025 e é válido para professores que atuam em jornada de 40 horas semanais.
0: Depois do acordo de cessar fogo entre Irã e Estados Unidos, Israel e Hezbollah também concordaram em encerrar os ataques na região. Fabrício Naitsky.
7: Pouco antes do anúncio oficial da trégua, o exército de Israel realizou os últimos ataques aéreos no território libanês. Segundo o Ministério da Saúde de Beirute, pelo menos 47 pessoas morreram, além de 4 militares israelenses. As negociações foram destravadas pelo Catar, ao lado dos Estados Unidos e do Irã. A medida faz parte do memorando de entendimento assinado por Washington e Teherã, que prevê o encerramento das operações militares em todas as frentes no Oriente Médio. Originalmente, o governo de Israel havia rejeitado o fim dos ataques no território libanês e afirmado não fazer parte do acordo. O primeiro-ministro Benjamin Netanyahu chegou a declarar que iria se reservar o direito de responder a disparos feitos pelo Hezbollah. Ainda na sexta-feira, o ministro de Segurança Nacional israelense, Itamar Ben-Gvir, publicou uma mensagem nas redes sociais afirmando que todo o Líbano deveria arder. Ben-Gvir, considerado um dos integrantes mais radicais do governo, também defendeu que para cada mãe israelense que chora, milhares de mães libanesas deveriam chorar. Mais tarde, o posicionamento foi mais contido. O embaixador de Israel nos Estados Unidos, Yehiel Leiter, afirmou que o país se comprometeria com uma trégua se o Hezbollah também respeitar os termos. Apesar do anúncio envolvendo Hezbollah e os avanços nas conversas no Oriente Médio, a sexta-feira também foi marcada pelo adiamento das negociações previstas entre norte-americanos e iranianos. O encontro programado para a Suíça, que deveria acontecer neste sábado, foi cancelado, sem nova data definida. Do lado persa, a avaliação é de que, com o memorando já assinado digitalmente, não há pressa para um encontro presencial. Já a Casa Branca confirmou a viagem do enviado especial Steve Witkoff para tratar do programa nuclear iraniano. Uma reunião com diplomatas do Paquistão, Arábia Saudita, Turquia e Egito é aguardada para domingo. Eles devem conversar com representantes do Irã, mas fontes ligadas às negociações têm adotado o tom de cautela sobre o futuro do cessar-fogo.
1: Jornal da Manhã, agora 6 horas 11 minutos.
0: Repita.
1: 6 e 11. Depois de duas delações negadas, o lugar que o ex-banqueiro Daniel Vorcaro deve cumprir prisão preventiva será definido ainda na próxima semana. O Marco Viana vem com direto de Brasília com todas as apurações.
8: Olha, o que acontece com o Daniel Vorcaro agora faz parte de um cronograma que já era esperado por quem acompanha o caso de perto. Neste momento, Daniel Vorcaro segue preso na Superintendência da Polícia Federal aqui em Brasília, uma situação que vinha sendo mantida, justificada pelas negociações em torno de um possível acordo de colaboração premiada. O problema é que as tratativas não têm avançado como todos gostariam. Tanto a Polícia Federal, a Procuradoria-Geral da República e até a própria defesa de Daniel Vorcaro. A Polícia Federal já rejeitou propostas apresentadas por Vorcaro e o cenário agora caminha para uma nova discussão, onde ele deverá permanecer preso. O ministro André Mendonça, relator do caso no Supremo, deve analisar essa definição nos próximos dias, depois de ouvir a Procuradoria-Geral da República. Entre as possibilidades está a transferência para o presídio, o complexo penitenciário da Papuda, algo que ganhou força com o enfraquecimento das negociações de delação premiada. Por outro lado, a defesa continua trabalhando para conseguir a prisão domiciliar ou outra medida menos rigorosa. E é importante destacar que nada está definido neste momento. Existe a expectativa, inclusive, de que uma decisão possa ser tomada já na próxima semana. Mas também há espaço para novos movimentos das partes envolvidas. Ou seja, as negociações ainda podem ganhar novos capítulos antes de qualquer definição sobre o destino prisional de Vorcaro. Diante dessa possibilidade do retorno de Daniel Vorcaro para o complexo penitenciário da Papuda, as antenas, o alerta, inclusive com essa possibilidade, pode impulsionar Daniel Vorcaro, a defesa de Daniel Vorcaro, a apresentar um novo acordo, uma nova proposta de delação premiada. Ou seja, a defesa de Daniel Vorcaro quer que ele fique em uma prisão domiciliar ou algo menos rigoroso. Já a Procuradoria-Geral da República, diante das tratativas sem sucesso. Aponta uma possibilidade do retorno para Papuda e, enquanto isso, ele permanece na superintendência da Polícia Federal. Existe uma inclinação maior para a permanência dele na superintendência da Polícia Federal, tendo em vista agora, com essas possibilidades em vista, que um novo acordo seja apresentado. Então, com essa possibilidade, existe essa inclinação maior por parte do ministro que ele permaneça, pelo menos por enquanto, na superintendência da Polícia Federal. Mas as definições acontecerão ao longo dos próximos dias. Então, em resumo, Daniel Vorcaro continua preso na superintendência da Polícia Federal, as tentativas de acordo enfrentam dificuldades e o foco agora passa a ser a definição de onde ele deverá cumprir a prisão, embora novos acordos ainda possam surgir nos próximos dias.
0: Com essas informações do Marco Viana, volta a surgir todo aquele questionamento se uma CPI ou CPMI podem avançar para investigar o caso do Banco Master. A partir de agora, José Maria Trindade analisa sobre essa defesa pública pela abertura de uma comissão para investigar o caso Master, que não deve avançar diante da resistência das cúpulas na Câmara e também no Senado. Acompanhe.
9: Pois é, olha, essa defesa de abertura de CPI no Congresso Nacional para investigar o caso Master é apenas uma defesa pública, retórica. Isso não vai acontecer. O presidente da Câmara, deputado Hugo Mota, e o presidente do Senado, senador Davi Alcolumbre, aceitaram fazer o chamado serviço sujo, ou seja, colocar o pé em cima dos requerimentos para a abertura de CPI. É, agora ninguém mais pode falar de ninguém. Os presidentes da Câmara e Senado citados. Também o senador Flávio Bolsonaro, que é candidato pelo PL. E agora o líder do governo no Senado Federal, um petista histórico, ex-governador Jacques Wagner. Então, agora que todos estão apresentados, a história é falar, vamos abrir CPI, mas lá nos bastidores, garantir que o presidente da Câmara, Hugo Mota, e o presidente do Senado, senador Davi Alcolumbre, não abram esta CPI. Pois é, agora restou ao ministro do Supremo fazer esse trabalho e contra a vontade de colegas. É, André Mendonça está garantindo que a Polícia Federal prossiga na investigação, porque esbarrou em poderosos. E as excelências por aqui reagem quando são investigadas.
1: A seleção brasileira fez o que a torcida tanto esperava, venceu o Haiti sem sofrer, mas também sem empolgar muito, né? E agora está na liderança do Grupo C na Copa do Mundo. A expectativa é pela presença do Neymar contra o jogo da Escócia, na última rodada dessa primeira fase. O Raí Monteiro acompanhou tudo da Filadélfia e traz os detalhes pra gente.
10: Aqui no Lincoln Financial Field, o Brasil venceu o seu primeiro jogo na Copa do Mundo de 2026. 3 pontos para a seleção brasileira diante do Haiti, com uma vitória por 3-0. Brasil, olê, olê, olê! Brasil, olê! 2 gols do Matheus Cunha, 1 gol do Vini Júnior e poderia ter sido mais, porque o Brasil ainda teve um gol anulado por impedimento do Rafinha e um outro do Endrick.

0: O Ancelotti promoveu mudanças para esse jogo, veio com o Danilo na lateral direita de início e veio também com o Matheus Cunha no ataque. E o Matheus Cunha teve uma participação efetiva e importante no jogo, foi decisivo, muito dentro do papel que ele pode acrescentar a essa seleção brasileira. Um jogador de força no combate, mas também de boa presença na área, de boas conclusões, embora não seja especificamente um centroavante. Marcou dois, dessa forma, dentro da área, para a seleção brasileira.
1: É muito, muito gratificante, né? A gente trabalha tanto em busca de tantas coisas, sem dúvida nenhuma, gols é um dos focos. Então, na Copa do Mundo, poder marcar gols e ajudar a minha equipe, eu acho que é tudo que eu sempre sonhei.
0: O outro foi do Vinícius Júnior, num tapa na saída do goleiro.
2: Sem dúvida, a vitória de hoje com 3 gols nos dá a confiança para seguir evoluindo dentro da competição e tranquilidade para a próxima partida. O primeiro jogo foi um jogo totalmente diferente pelo peso da estreia. Hoje todo mundo mais leve, um campo melhor também nos ajudou a fazer o nosso futebol. Esperamos poder seguir dessa forma, seguir evoluindo e melhorar dentro da competição, que é o mais importante. Muito triste pelo Rafa. Sofrer lesão sempre é muito complicado, ainda mais o Rafa, que é um jogador muito importante para nós e onde ele sofreu muito com lesões nessa temporada. Esperamos que não seja nada grave e ele possa seguir até o final da Copa com a gente.
0: Ainda no primeiro tempo, o Brasil abriu uma grande vantagem que pavimentou a estrada para ganhar o jogo e terminar a rodada com a liderança do grupo da Copa do Mundo, já que mais cedo a seleção de Marrocos também jogou, venceu por 1-0, mas pela diferença de gols, o Brasil é o líder da chave. Depois do duelo, o Carlo Ancelotti avaliou a atuação da seleção brasileira.
3: Era o que esperava desse jogo, melhorar a qualidade do jogo, com menos erros, mais efetividade na frente, atrás mais controle. Eu acho que também a nível defensivo foi um bom jogo. Obviamente temos que melhorar, hemos melhorado, vamos a melhorar no próximo jogo. Creio que temos que aproveitar dessa fase de grupo para chegar bem quando empieza o mata-mata. Se podia jogar melhor, sim, podíamos jogar melhor, com mais intensidade, mas creio que é um momento de esta Copa do Mundo que às vezes tu tem que pensar também em outros jogos.
0: O Brasil que ruma agora para enfrentar a Escócia, jogo que acontece em Miami na próxima quarta-feira e é claro, com cobertura total da Jovem Pan em loco em Miami, esse último passo da seleção brasileira rumo à classificação às oitavas de final e quem sabe na liderança do grupo.
3: Não pensamos no mata-mata, pensamos em jogar bem, a melhorar contra a Escócia, ganhar o jogo, se possível chegar na primeira posição do grupo, que pode ser importante para o futuro, e preparar bem esse jogo. A Escócia tem suas características, pode criar problema, porque hoje criou problema a Marrocos. Então, focalizado no jogo, calma, tranquilidade e seguir trabalhando para melhorar. Bem, a fim, temos que evaluá-lo, lo vão evaluar amanhã. Agora não sabemos que ha passado. Neymar vai treinar amanhã individual e depois na segunda-feira vai estar com a equipe e vai estar preparado para o jogo contra a Escócia.
0: Por aqui foi isso, 3-0 para o Brasil diante do Haiti, grande atuação do Matheus Cunha, Vinícius Júnior desequilibrante e 3 pontos na conta da seleção brasileira. Com informações direto da Filadélfia, Raí Monteiro para a Jovem Pan.
4: Tá deixando a gente sonhar, hein, Beatriz?
5: Ah, que animação que foi o jogo. Primeira vitória.
4: Ah, diante do Haiti, tudo bem, né? A gente sabe que não é uma seleção com tradição.
5: Você tá muito pessimista, David.
4: Não, vamos ser sinceros também, né? Se pegar um time que... A Alemanha, a Espanha...
5: Mexe com umas memórias que a gente não gosta muito, né?
4: Inglaterra, né? Então, assim, venceu, mas não convenceu daquele jeito como a gente gostaria. Vamos ver contra a Escócia também na quarta-feira. Mas daqui a pouquinho a gente vai falar também bastante sobre Copa do Mundo. E aí não é palpite, é de quem entende realmente de esporte, porque a gente tem um timaço aqui na Jovem Pan.
5: O presidente Lula também entrou no time dos críticos de Neymar, misturando agora a política com o futebol nesse mundo todo. Olha, durante uma agenda em Belo Horizonte, o petista ironizou a situação do jogador, que segue afastado dos gramados por causa de uma lesão na panturrilha. Acompanhe na reportagem de André Anelli.
6: O presidente Lula estava em discurso em Minas Gerais quando abordou uma criança na plateia e perguntou se ela conhecia a jogadora da seleção brasileira feminina, Marta, eleita 6 vezes a melhor do planeta. O garoto respondeu que não, e aí o presidente Lula resolveu perguntar quem jogava bem na seleção masculina. O menino disparou o nome de Neymar, o que provocou uma reação imediata do presidente Lula. Em tom de deboche, o presidente disse que o camisa 10 é o único caso do planeta que participa da Copa do Mundo em home office. Lula fez referência ao fato de Neymar não ter entrado em campo ainda devido a uma lesão na panturrilha.
7: Eu vi uma coisa ontem, que o Neymar é o primeiro convocado home office do mundo. Jogador home office. Isso. Não, isso eu vi na internet ontem. Eu acho que vai depender, Padilha, qualquer dia a gente vai ter que fazer uma seleção na inteligência artificial. 11 Pelés.
6: Coincidência ou não, Neymar já declarou em diversas ocasiões o apoio a Jair Bolsonaro, então principal opositor de Lula. Além das críticas ao atual camisa 10, Lula já fez, em outras ocasiões, provocações a outro astro da seleção, Ronaldo Fenômeno. Em 2006, Lula disse ter perguntado ao técnico Parreira se o atacante estava gordo. Ronaldo respondeu em público pouco tempo depois, dizendo que é mentira que estava gordo, assim como deveria ser mentira que o presidente bebe muito. De Brasília, André Anelli.
4: 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Jornal da Manhã, 6 horas e 24 minutos.
5: Repita.
4: 6:24.

0: R. Os evidentes. Agora, 6 horas 27 minutos.
1: Repita.
0: 6h27.
1: O ministro do Supremo Tribunal Federal, Alexandre de Moraes, autorizou a Polícia Civil do Distrito Federal a colher o depoimento do ex-presidente da República, de Jair Bolsonaro. Isso naquele inquérito sobre uma arma de fogo que foi apreendida em uma blitz e estava registrada no nome do ex-presidente. Confira os detalhes na reportagem de Janaína Camelo.
2: O ministro Alexandre de Moraes autorizou a Polícia Civil do Distrito Federal a tomar depoimento de Jair Bolsonaro no caso da arma de fogo apreendida em uma blitz da Polícia Militar. Bolsonaro está em prisão domiciliar temporária, condenado por tentativa de golpe. A arma registrada no nome do ex-presidente estava na posse de um sargento do Exército, parado na fiscalização na última terça-feira em Brasília. Na delegacia, o militar disse que a arma, uma pistola Glock 9mm, estava sendo levada para conserto. A Polícia Civil abriu inquérito para investigar o caso. No entanto, avisou a Moraes que não conseguiu intimar Bolsonaro pessoalmente, porque a equipe de escolta responsável pela prisão domiciliar não permitiu. No mesmo ofício, pediu autorização para Bolsonaro prestar depoimento por videoconferência na quarta-feira. A data é o último dos 90 dias da prisão domiciliar de Bolsonaro, determinada por Moraes. No despacho autorizando o depoimento, Moraes afirmou que a oitiva, entretanto, deverá ser realizada presencialmente no dia 23, às 15 horas, e no endereço onde Bolsonaro cumpre prisão domiciliar, já que ele está proibido de usar comunicações eletrônicas. A defesa de Bolsonaro informou a Moraes que a pistola tem registro regular e que o ex-presidente mantinha essa arma em casa. Informou ainda que recentemente Bolsonaro manuseou essa pistola, identificou que ela não estava funcionando corretamente e que por isso entregou ao segurança para que fosse levada para conserto. A defesa também disse que, sem Bolsonaro saber, a equipe de segurança deixou essa pistola inoperante para evitar riscos em razão de medicamentos psiquiátricos que Bolsonaro toma. O líder do PT na Câmara, Lindbergh Farias, pediu ao STF a revogação da prisão domiciliar, com a alegação de que Bolsonaro não poderia ter arma de fogo no local onde cumpre custódia. O ministro irá avaliar nesta semana se prorroga a prisão domiciliar ou se Bolsonaro volta para Papudinha. A prisão domiciliar temporária foi concedida em razão de saúde, depois que o ex-presidente passou 2 semanas na UTI para tratar de uma pneumonia.
0: Enquanto isso, aqui em São Paulo, com a aproximação do período eleitoral, a Lespe já entra em ritmo de campanha. O João Vitor Revedilho tem os detalhes.
3: A última sessão extraordinária, onde os deputados da Lespe votam projetos mais relevantes, foi no último dia 2 de junho. De lá para cá, os deputados acordaram em pegar mais leve nas agendas e dar foco maior na aprovação da Lei de Diretrizes Orçamentárias. Os parlamentares chegaram a agendar a votação da proposta na comissão para a última quarta-feira, mas ela foi adiada para a próxima semana.
4: Até mesmo as comissões dentro da Lespe estão esvaziadas em meio à chegada do recesso, à Copa do Mundo e também à proximidade das eleições 2026. Conversei com alguns deputados durante essa semana que me falaram o seguinte: essas pautas só devem ser mesmo votadas após as eleições 2026.
3: Nesta quarta-feira, apenas a LDO e projetos de deputados devem ser analisados. Outros textos, como o que altera as regras para faltas e a avaliação de desempenho para professores da rede estadual, deve ficar para novembro.
1: A campanha do governo de São Paulo, de Tarcísio de Freitas, está elaborando os próximos passos e também de olho, acompanhando a definição do vice na chapa de Fernando Haddad para a disputa ao Palácio dos Bandeirantes. Vamos com os bastidores da Beatriz Manfredini.
5: A campanha do governador de São Paulo, Tarcísio de Freitas, acompanha a definição do vice na chapa de Fernando Haddad para a disputa ao Palácio dos Bandeirantes. Segundo interlocutores, a avaliação interna é que a escolha do ex-ministro Márcio França, que tem ganhado força nas últimas semanas e deve ser confirmada, é o cenário mais favorável para o grupo do governador. O entendimento é que outros nomes que chegaram a ser cogitados para a vaga teriam maior potencial eleitoral. Entre eles estão as ex-ministras Simone Tebet e Marina Silva. Auxiliares de Tarcísio avaliam que, além de mulheres, fator considerado relevante na disputa, Tebet tem interlocução com o agronegócio, perfil de centro, e aparece bem posicionada em levantamentos para o Senado. Já Marina, além disso, é associada à pauta ambiental. Interlocutores também apontam que Márcio França teve menor exposição nacional nos últimos anos. Ele ocupou o Ministério de Portos e Aeroportos e, posteriormente, assumiu a pasta do empreendedorismo. Já Tebet esteve à frente do planejamento, enquanto Marina Silva comandou o Ministério do Meio Ambiente. Outro ponto citado por aliados do governador é o desempenho de França na eleição de 2022. Na ocasião, ele disputou uma vaga ao Senado por São Paulo e foi derrotado pelo astronauta Marcos Pontes. Ele teve cerca de 49,6% dos votos contra 36,20% de França. A avaliação é que o resultado também contribui para a percepção de que outros nomes teriam maior capacidade de agregação eleitoral à chapa de Haddad.
0: A primeira turma do Supremo Tribunal Federal decidiu manter maioria dos votos, né? Formou maioria para manter as condenações dos acusados de participação no assassinato da vereadora Marielle Franco e também do motorista, o Anderson Gomes. Todos os detalhes com Rodrigo Viga.
6: É isso. Os acusados de envolvimento na morte da vereadora Marielle Franco e do motorista dela, Anderson Gomes, um crime que chocou o Brasil e teve repercussão internacional. Em março de 2018, vão permanecer atrás das grades. Eles foram condenados em fevereiro desse ano, mas sempre tem direito a algum embargo, algum recurso, alguma tentativa, alguma manobra jurídica, mas a primeira turma do STF já formou maioria para mantê-los atrás das grades. Estamos falando dos irmãos Brazão, os mentores do crime, segundo as investigações de polícia, Ministério Público e Justiça, do ex-chefe da Polícia Civil do Rio, de o delegado Rivaldo Barbosa, e de outros dois personagens que participaram da trama assassina. Domingos Brazão ainda é conselheiro do Tribunal de Contas do Estado do Rio de Janeiro, está preso no complexo de Bangu, na zona oeste do Rio de Janeiro, foi condenado a 76 anos de prisão. O irmão dele, ex-deputado federal Chiquinho Brazão, está em prisão domiciliar porque tem problemas de saúde. Foi cassado lá na Câmara dos Deputados em Brasília por quebra de decoro parlamentar, justamente pelo envolvimento nesse crime. Rivaldo Barbosa, que era o chefe da Polícia Civil do Rio de Janeiro na época do crime, fez de tudo para atrapalhar as investigações, provas falsas e muito mais, pegou 18 anos de prisão. Outros dois personagens, também ligados a essa trama, foram condenados em fevereiro deste ano. Fato é que o crime aconteceu em 2018, já estamos em 2026, 8 anos depois, e até hoje ainda se fala nessa possibilidade de relaxamento de prisão domiciliar, e tem um detalhe que chama muito a atenção. Domingos Brazão, condenado a 76 anos de prisão, ainda está vinculado ao Tribunal de Contas do Estado do Rio de Janeiro, companheiros.
1: O pré-candidato à presidência, Flávio Bolsonaro, participou do programa 3 em 1 aqui da Jovem Pan. Durante a entrevista, afirmou que sempre soube que o cerne do caso Master era o PT da Bahia. Confira com Misael Mainetti.
7: Durante o programa 3 em 1, o pré-candidato à presidência, Flávio Bolsonaro, do PL, repercutiu a operação da Polícia Federal, que mirou o líder do governo, Jacques Wagner. O senador afirmou que sempre soube que a origem do caso Master estava no PT da Bahia.
8: Todos estavam aguardando aí que em algum momento viessem à tona essas denúncias, que já estavam virando conversa de botequim, né? No cafezinho da Câmara, do Senado, todo mundo sabia que em algum momento apareceria algo desse tipo. Não sabíamos que ia chegar no, exatamente como está sendo colocado agora, mas a gente sabe que foi ali, no PT da Bahia, a origem, o cerne de todo esse esquema que desagou na questão do Banco Master, e obviamente o Jacques Wagner como grande liderança. Ainda tem outras lideranças do PT da Bahia que ouvimos falar que também praticaram alguns atos para beneficiar Augusto Lima, principalmente lá naquele estado, que é uma pessoa muito influente lá. E também aguardamos que a Polícia Federal traga à tona em breve também toda a esclareça, né, tudo isso que está sendo investigado.
7: O filho do ex-presidente aproveitou a participação para reforçar o pedido de criação da CPI do Banco Master.
8: A minha preocupação sempre qual foi? Vamos separar o certo do errado. Vamos separar com quem não tem nada a temer, com quem tem algo a esconder. Então, quando aparece caso como esse do Jacques Wagner, nós entendemos por que ninguém do PT assina uma CPI do Márcio, porque meu sonho sempre foi, eu falava, olha, eu quero ele se sentados aqui, Augusto Lima, vão ficar sentados aqui nessa bancada de uma CPI no Congresso Nacional, para que ele responda qual a relação dele com Flávio Bolsonaro. Ele vai falar, foi a questão, né, do filme, coisa privada, nada de errado, sem contrapartida, 2024, o governo não era mais Bolsonaro. Ou, e perguntar qual a sua relação com o filho do Lula, qual a sua relação com o Jacques Wagner, qual a sua relação com o Rui Costa.
7: Questionado sobre a atuação de Eduardo Bolsonaro, que foi condenado pelo Supremo Tribunal por coação na trama golpista, Flávio Bolsonaro disse que o irmão nunca pediu nenhuma taxação a Donald Trump em relação ao Brasil. Também chamou a decisão do Supremo Tribunal Federal contra Eduardo Bolsonaro de forçação de barra.
8: Esse processo é completamente nulo sobre qualquer aspecto que você olhe. Porque, obviamente, o Alexandre de Moraes é suspeito para votar uma situação como essa, porque ele está agindo com vingança pessoal contra o Eduardo. Ele deveria declarar o impedimento dele, porque, obviamente, ele é parte. Em tese, ele é vítima disso, não poderia. Inclusive, ô Bia, essa é um dos crimes previstos de responsabilidade na Lei 1079, que é a lei de impeachment de ministro do Supremo. Ele está claramente infringindo. O Eduardo é ex-parlamentar, não tinha que ser julgado no Supremo Tribunal Federal. Ele sequer foi citado. Eu vi ainda o Alexandre de Moraes narrando com uma certa ironia, com umas entrevistas que o Eduardo fez, ou lives que ele fez, dizendo que pelo fato de ele comentar o processo, ele sabia do conteúdo do processo. É uma grande farsa, uma grande forçação de barra.
7: Flávio também disse que o governo não pode colocar o novo tarifaço imposto pelos Estados Unidos na conta do irmão.
8: E agora, não dá para botar tarifa na conta do Eduardo. Ele nunca pediu isso no governo americano. Foi uma decisão do próprio Trump, que fez isso com dezenas de outros países com os quais ele botava na mesa a tarifa para alguma espécie de força na hora de negociação. O que o Eduardo foi pedir foi a Magnitsky ao Alexandre de Moraes, algo que também não estava no controle do Eduardo.
7: Sobre as eleições, o senador reforçou a importância de uma união da direita do Brasil e minimizou os atritos recentes com Romeu Zema.
8: Então, todas as conversas que eu sempre tive, muito respeitosas, seja com Zema, seja com Caiado ou com o próprio Ratinho lá atrás, antes dele se decidir não concorrer, não ser um pré-candidato também à presidência, sempre houve esse claro entendimento de que, olha, ou o PT tem uma máquina aí, usa ela de forma completamente ilegal, arbitrária, e obviamente a gente tem que, ou nós nos livramos do PT esse ano, ou o PT vai acabar com o Brasil. Então, assim, essa unidade ainda... Em alguns momentos existem algumas trocas de farpas pequenas, ele mais faz parte, não tem problema nenhum, acho que tudo tem que ser deixado de lado, relevado, né? Porque o eleitor sabe que na hora H, no momento certo, todos vão estar ali unidos contra o câncer que domina o Brasil hoje, que é o PT.
7: Sem citar nomes, o senador disse que prefere uma mulher como vice na chapa ao Planalto.
8: O que eu posso falar nesse momento é que eu tenho realmente a preferência que seja uma mulher, não pelo fato de ser mulher, mas porque nós temos muitas mulheres qualificadas e que eu acho que agregariam a esse nosso projeto de resgate do Brasil.
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0: O governo Lula teme um desgaste com a provável recusa de extradição de Eduardo Bolsonaro pelos Estados Unidos. Matheus Dias conta essa história pra gente.
9: A avaliação de interlocutores é de que mais um pedido de extradição de Eduardo Bolsonaro, vindo de Alexandre de Moraes, pode trazer uma imagem de parcialidade ao STF. Se o pedido for negado, a percepção piora. E isso é algo que tanto o governo quanto o Supremo tentam evitar. Eduardo mora nos Estados Unidos desde fevereiro de 2025. Agora condenado a 4 anos e 2 meses de prisão por coação contra o Supremo no julgamento que condenou Jair Bolsonaro por tentativa de golpe, tem a extradição como uma possibilidade, porém remota. Na visão do governo, seria muito improvável o governo Trump aceitar um pedido para enviar o ex-deputado ao Brasil para cumprir a pena, determinada em função justamente da atuação do ex-parlamentar junto à Casa Branca. Caso a decisão de Moraes seja mesmo pelo pedido, o primeiro filtro seria a análise por um tribunal federal norte-americano. O pedido poderia ser negado já pelo Judiciário dos Estados Unidos. Isso porque o tratado de extradição assinado entre os países em 1965 não se aplica quando o crime for de caráter político, na avaliação americana.
10: Mesmo que passe pelo Judiciário norte-americano, a palavra final... Em...

0: na avaliação do STF, por ação de Eduardo junto ao governo Trump.
1: E a sexta-feira foi marcada pelo segundo triunfo dos Estados Unidos e a primeira vitória sul-americana diante de um europeu nessa edição da Copa do Mundo. Quem conta os detalhes é Pedro Henrique Sperber.
2: A segunda rodada da Copa do Mundo teve continuidade nesta sexta-feira. Três partidas aconteceram no sextou do Mundial, além, claro, da seleção brasileira que venceu o Haiti por 3-0. No primeiro jogo do dia, às 16h, os Estados Unidos não sofreram e venceram a Austrália em Seattle. Burgess contra marcou o primeiro para os donos da casa. Ainda no primeiro tempo, Freeman marcou o segundo e deu números finais à vitória dos líderes do Grupo D. E com a vitória, os norte-americanos se uniram ao México entre as seleções já classificadas para a fase de 16avos de final. No segundo jogo do dia, pelo Grupo do Brasil, Saibari marcou logo no primeiro minuto e garantiu a vitória de Marrocos sobre a Escócia, 1-0 em Boston. Essa vitória não classificou matematicamente a equipe do Norte da África, mas deixou bem encaminhada a vaga para a próxima fase, para a alegria dos marroquinos.

0: Ainda no primeiro tempo, Miguel Almirón foi expulso por tapar a boca ao falar com o adversário. Essa foi a primeira expulsão por conta dessa nova regra, que surgiu após o caso de racismo envolvendo Vini Júnior e Prestiani, do Benfica. A Turquia, com um jogador a mais, martelou, mas não conseguiu um empate. Vitória dos paraguaios por 1-0 e eliminação dos turcos já na primeira fase. A Copa do Mundo, que volta neste sábado com 4 partidas, viu? Às 14h, um duelo de europeus. A Holanda encara a Suécia e tenta conquistar a sua primeira vitória na Copa do Mundo, já que ficou no empate em 2-2 com o Japão na primeira rodada. Mais tarde, às 17h, é a vez da Alemanha, que não só venceu, mas goleou o Curaçao por 7-1 na primeira rodada, voltar a campo contra a seleção de Costa do Marfim, que surpreendeu e venceu o Equador na última semana. Às 21h, Equador e Curaçao fazem o jogo dos que perderam na primeira rodada, e quem perder novamente estará praticamente eliminado da próxima fase. Por fim, já invadindo o domingo, o Japão enfrenta a Tunísia em Monterrey. O horário, 1h. Tem muito campeonato, a Copa ainda está só começando, mas já tem gente olhando para a próxima fase e outros se preparando para dar o adeus.
1: Jornal da Manhã, agora 6h46.
2: Repita.
1: 6h46. Vamos falar agora sobre água em São Paulo. O governo do estado promete aperfeiçoar a metodologia de segurança hídrica e ampliar a prevenção. A reportagem é de Camille Yunes.
3: Com a chegada do período de estiagem, o governo do estado de São Paulo atualizou a metodologia de monitoramento dos reservatórios. O novo método terá 3 pontos principais. O primeiro deles é o acompanhamento hidrológico dos últimos 15 anos, ampliando a base de dados. Até então, a referência estava sendo o ano de 2021, quando tivemos uma estiagem expressiva. O Cantareira, que é o principal sistema que abastece a região metropolitana de São Paulo, terá uma curva de monitoramento própria, de forma simultânea ao do sistema integrado metropolitano. Atualmente, o Cantareira opera com 39% da capacidade. O volume é abaixo do ideal, já que não choveu o que era esperado. E o modelo de faixa de gerenciamento da pressão da água também sofrerá alterações. No ano passado, o governo adotou o sistema de faixas, que vai de 0 a 7, em que 7 entra em um sistema de racionamento. Atualmente, nós estamos no patamar 3, com uma redução da pressão da água durante o período noturno de 10 horas. O governo estadual diz que a gestão de demanda noturna, a GDN, que está em vigor desde o final de agosto, já economizou 157 bilhões de litros de água. E ainda não há previsão de quando o cenário será normalizado. Antes, a avaliação para recomendar a mudança de faixa era de 7 e 14 dias. Agora passa a ser mensal.
4: A secretária do Meio Ambiente, Infraestrutura e Logística, Natália Rezende, disse que o objetivo das novas diretrizes é dar mais previsibilidade ao monitoramento.

0: monitoramento, principalmente no contexto atual de mudanças climáticas.
1: A gente sabe que a gente está em cenário de mudanças climáticas e aí a gente sempre tem que procurar isso que a gente está fazendo, prevenção, contingência, olhar o que é necessário para proteger quem mais precisa, no caso da GDN, da gestão de demanda noturna, é quem está em áreas mais altas, mais afastadas, que a gente está doando, instalando caixa d'água, reforçando rede, fazendo reservatório, para quê? Para a gente enfrentar problemas históricos, que são as redes antigas que a gente está trocando, está aumentando em 80% isso para reduzir a perda d'água e aí você enfrenta de fato o problema e para a gente conseguir proteger quem mais precisa, enquanto a gente equilibra com os mananciais por meio dessa gestão hídrica.
0: O El Niño, que já está formado, acende um alerta. A diretora-presidente da SP Águas, Camila Viana, detalha os impactos do fenômeno no consumo de água.
2: Ao longo dessa série temporal de 15 anos, a gente consegue absorver efeitos de El Niño em anos em que ele teve a sua atuação, efeitos de laninha, efeitos também de neutralidade, mas para esse ano, né? Por isso a postura também de prevenção e de antecipação. Ondas de calor e um aumento de temperatura levam a um consumo maior pela população, evapotranspiração mais acentuada nos reservatórios, o que reforça para nós, ainda que com uma perspectiva em anos de El Niño, a gente observou o aumento de chuvas, do volume de chuvas, mas reforça para nós essa continuidade e a necessidade de prevenção e de antecipação de decisão. A gente ainda não sabe onde essa chuva vai cair e qual o volume que ela virá. Mas o que a gente sabe é que o aumento de temperatura tem, sim, repercussão nos nossos reservatórios. Então, o que justifica também todo esse acompanhamento.
0: A nova metodologia será publicada em deliberação da Agência Reguladora de Serviços Públicos do Estado de São Paulo, a Arcesp, na próxima segunda-feira.
3: Voltando agora com a discussão política e bastidores em São Paulo, aliados do senador Flávio Bolsonaro, que é pré-candidato à presidência da República, querem forçar agendas com o governador Tarcísio de Freitas para afastar aquele sentimento de distância entre os dois. O João Vitor Revedilho vem com os detalhes. Não é de hoje que existe essa cobrança, né, João Vitor, para que aliados do ex-presidente Jair Bolsonaro estejam mais próximos da campanha de Flávio. Bom dia. Bem-vindo.
4: Muito bom dia para você, Bia, para o David, para quem está nos acompanhando aqui no Jornal da Manhã. Não é de hoje, não só em relação aos aliados de Jair Bolsonaro, mas principalmente essa cobrança é maior sobre Tarcísio de Freitas. Aliados de Flávio Bolsonaro, eles têm uma estratégia de fazer um palanque único aqui no estado de São Paulo, com Tarcísio e Flávio, para que force que Tarcísio de Freitas participe cada vez mais das agendas de Flávio Bolsonaro. Mas por que dessa estratégia? A equipe de Flávio Bolsonaro quer que o governador participe dessas agendas justamente para tentar conseguir juntar as duas imagens, a imagem de Flávio e de Tarcísio, para que Flávio consiga alavancar também nas pesquisas aqui em São Paulo e minimize as crises que aconteceram nas últimas semanas, principalmente relacionadas àquele áudio que foi divulgado pelo site Intercept, que aponta uma relação direta entre Flávio Bolsonaro e o manqueiro Daniel Vorcaro. Então, essa estratégia, o que a equipe de campanha de Flávio está pensando é o seguinte: vamos fazer um palanque único, agendas em São Paulo, para forçar o Tarcísio a participar dessas agendas. A gente cola na imagem e cola na aprovação de Tarcísio. A gente lembra que pesquisas de opinião dão conta que Tarcísio tem 62% de aprovação aqui no estado, lidera as pesquisas de intenção de voto, e é isso que o Flávio está mirando. E também o Flávio quer evitar aquela tese de distanciamento. Inclusive, alguns aliados do Flávio Bolsonaro têm ficado incomodados com a falta de alguns aliados de Tarcísio de Freitas em mais empenho em relação à campanha. Isso porque interlocutores da campanha do governador de São Paulo defendem que Tarcísio reduza essas agendas, façam poucas agendas com o senador da República, para evitar que novas crises, ou até mesmo essa crise envolvendo o Banco Master, respingue na campanha do governador, que, de acordo com esses aliados, já está muito bem consolidada aqui no estado de São Paulo. Então, essa é uma análise dentro da campanha do Tarcísio que o Flávio Bolsonaro quer evitar justamente para tentar ganhar essas aprovações. A gente lembra, por exemplo, que Tarcísio não participou do evento desta semana de lançamento das propostas de segurança pública do senador Flávio Bolsonaro nessa disputa à presidência da República. Alguns aliados, inclusive, ficaram um pouco incomodados com essa falta de Tarcísio de Freitas, que foi para uma outra agenda de segurança pública, só que do estado de São Paulo. Ele participou do lançamento de uma operação policial para vários pontos, como quebra-vidro, também violência contra a mulher. Isso foi lançado na quarta-feira. Mas hoje, Tarcísio de Freitas e Flávio Bolsonaro vão subir no mesmo palco no lançamento da pré-candidatura do deputado estadual André do Prado ao Senado, ele que é presidente da Alesp. Tarcísio de Freitas vai, justamente por conta de André do Prado ser um dos principais aliados aqui no governo do estado de São Paulo, ele é presidente da Alesp, e Flávio Bolsonaro também vai, porque o irmão dele, o ex-deputado federal Eduardo Bolsonaro, é o primeiro suplente na chapa. Bia e David.
3: João Vitor, continua aqui com a gente, porque essa transferência de votos com base nas participações em campanhas, ela não é necessariamente imediata, né? Quando a gente fala dessa aliança no palanque eleitoral entre Tarcísio e Flávio Bolsonaro. Da mesma forma, também pode existir uma preocupação, como você citou, por parte da campanha de Tarcísio, de que o atual governador se prejudique de alguma forma em termos aí da imagem dele, já que Flávio Bolsonaro enfrenta esse desgaste por conta do Master.
4: Exatamente, porque na campanha do Tarcísio, a avaliação é o seguinte: cada vez mais que o governador se colocar ao centro ou centro-direita, ele consegue conquistar o voto, inclusive de pessoas que poderiam votar ali em Fernando Haddad. Então, essa associação a Flávio Bolsonaro, ele perderia alguns votos importantes, principalmente na região metropolitana de São Paulo. Inclusive, nós trouxemos aqui na Jovem Pan que Tarcísio quer intensificar essas agendas aqui na região metropolitana, porque na avaliação da campanha, ele consegue conquistar esses votos desse público, que normalmente vota com Fernando Haddad. Só que aí vem o ponto, essa estratégia. Flávio Bolsonaro quer conseguir associar a Tarcísio para conseguir esses votos e também a aprovação do governador aqui em São Paulo, mas o governador não quer se aproximar tanto, porque em regiões importantes, como aqui na Grande São Paulo e aqui na capital principalmente, onde Tarcísio perdeu em 2022 para Fernando Haddad na campanha ao Palácio dos Bandeirantes, acaba sendo uma preocupação, porque o Tarcísio quer muito esses eleitores. Com isso, ele pode acabar se prejudicando caso ele acabe entrando muito nessas agendas de Flávio Bolsonaro.
3: Valeu, João Vitor.
5: Valeu, João. E olha só, o presidente Donald Trump apresentou o novo modelo da Força Aérea 1, o avião número 1, avião presidencial dos Estados Unidos. A aeronave foi um presente do Qatar. Confira todos os detalhes com Pedro Trito.
6: A Força Aérea dos Estados Unidos recebeu seu novo avião presidencial, o Air Force One, um Boeing 747, modificado de grande porte, totalmente novo, cuja doação pelo Qatar despertou preocupações éticas e de segurança. Nunca haverá outro igual a este. É algo único. Este é considerado o avião mais luxuoso do mundo. Quando foi construído com um nível de luxo que provavelmente nunca mais será visto, afirmou Donald Trump. O avião iniciará seus voos de entrada em serviço, declarou a Força Aérea, como preparação para sua integração gradual à frota presidencial. Esses voos têm como objetivo verificar as capacidades necessárias para garantir o transporte seguro do presidente. Presenteado pelo Qatar e avaliado em várias centenas de milhões de dólares, o avião levantou importantes questionamentos éticos e constitucionais, especialmente no que diz respeito aos limites dos presentes que um presidente pode receber de outro país. Também gera preocupações de segurança, já que a aeronave...
5: Bom, a gente teve uma interrupção, mas o avião realmente, né, chama atenção, Bia.
3: Esses presentes diplomáticos, né, vultuosos, que acabam facilitando muita vida dos presidenciáveis e presidentes, no caso, a gente já viu no Brasil e também agora de Donald Trump.
5: Exatamente, até quando teve essa expectativa aqui no Brasil, né, por parte do presidente Lula, foi alvo de muito questionamento, porque é uma aeronave antiga. Teve até aquela situação onde o avião ficou sobrevoando por várias horas aqui, para conseguir pousar, porque tinha um problema de instrumentação no próprio avião, e aí o presidente Lula queria fazer essa substituição. E a gente vê o presidente americano Donald Trump fazendo essa situação aí de receber o presente e mais conforto. E aí a gente segue acompanhando. Agora, 6 horas e 57 minutos.
3: Repita.
5: 6:57.

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8: Agora, 7 horas em ponto, a gente até pede aqui para você desculpa pela dificuldade em conduzir alguns materiais que não foram exibidos, mas ao longo dessa edição nós vamos trazer para você os detalhes das reportagens. Também trazemos informações a respeito da inflação, da política no estado de São Paulo, da movimentação eleitoral envolvendo todo o cenário nacional. Agora, 7 horas da manhã.
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9: 7 horas, 1 minuto.
8: Repita.
9: 7 e 1. Seguimos aqui juntos no Jornal da Manhã, neste sabadão, pós-vitória do Brasil, seleção brasileira vencendo por 3-0 o Haiti.
8: 20 de junho de 2026, um sábado um pouco mais esperançoso para os torcedores brasileiros. Sem dúvida, a gente segue um pouco mais animado, mas também cauteloso com a nossa seleção, já que muita gente esperava até mais resultados. Vamos em frente. Seleção brasileira ganha do Haiti por 3-0 e lidera o grupo C da Copa do Mundo.
9: Holanda e Suécia prometem realizar um duelo equilibrado pela segunda rodada do grupo F da Copa do Mundo.
8: E um disparo de mensagem da Defesa Civil deixou milhares de brasileiros preocupados nas últimas horas.
9: Bolívia entra em estado de emergência após semanas de tensão e bloqueios em diversas regiões.
8: Colômbia caminha para um segundo turno marcado por forte disputa e elevada tensão política.
9: Datafolha divulga nova pesquisa sobre a disputa presidencial de 2026 neste sábado.
8: Agora, 7 horas e 2 minutos.
9: Repita.
8: 7 e 2. Aliados do presidente Lula admitem o baque depois da operação contra o líder do governo no Senado, o senador Jacques Wagner. Mas a estratégia para tentar afetar a imagem de Flávio Bolsonaro não deve mudar. A reportagem é de João Vitor Revedilho.
10: Interlocutores da campanha do presidente Lula querem manter a estratégia de atrelar a imagem do caso Banco Master ao senador Flávio Bolsonaro, mesmo após a operação da Polícia Federal que atingiu o líder do governo no Senado, Jax Wagner. Segundo aliados, deputados e senadores vão intensificar a estratégia de publicações nas redes sociais para associar Flávio ao banqueiro Daniel Vorcaro, principalmente após a divulgação do áudio em que o senador pede dinheiro ao dono do Master. Pessoas próximas de Flávio, por sua vez, avaliam que a operação, que atingiu um dos nomes mais próximos de Lula, empata o jogo da crise envolvendo o banco.
11: Aliados do presidente Lula admitem que essa operação, que mirou o líder do governo no Senado, Jax Wagner, deu munição aos bolsonaristas e que contaminou o debate público, pelo menos por enquanto. Apesar disso, esses mesmos aliados afirmam que a disputa é entre Lula e Flávio Bolsonaro pelo Palácio do Planalto e que essa situação envolvendo Jax Wagner pode arrefecer nos próximos meses.
10: A avaliação da cúpula do PT é que Wagner é apenas candidato a senador da Bahia e o tema não entraria em disputa no cenário nacional. Outro fator colocado nos bastidores é que a relação do senador é com o sócio de Daniel Vorcaro, o empresário Augusto Lima, responsável pela compra do supermercado Cesta do Povo quando foi privatizada pelo governo petista na Bahia. Jax Wagner foi alvo da operação na última quinta-feira. A PF acredita que o senador teria recebido vantagens ilícitas em troca de ajudas em projetos para beneficiar o Banco Master. Uma das suspeitas é que o líder do governo no Salão Azul teria atuado na articulação pelo avanço da emenda Master, que aumentaria o valor de cobertura do Fundo Garantidor de Crédito de 250 mil para 1 milhão de reais.
12: Aliados do pré-candidato ao Palácio do Planalto, Flávio Bolsonaro, têm demonstrado certo alívio desde a última quinta-feira, quando uma operação da Polícia Federal teve como alvo o líder do governo no Senado, Jax Wagner. Beatriz Manfredini traz todos os detalhes para a gente.
13: Aliados do senador e pré-candidato ao Palácio do Planalto, Flávio Bolsonaro, têm demonstrado certo alívio desde a última quinta-feira, quando uma operação da Polícia Federal teve como alvo o líder do governo no Senado, Jax Wagner. A avaliação interna é que o cenário em torno do caso Master ficou mais equilibrado e que o custo político deixou de recair exclusivamente sobre Flávio. Mesmo assim, auxiliares defendem cautela. Nos bastidores, há uma ala que admite diferenças entre as situações envolvendo Flávio e Jax Wagner em relação ao empresário Daniel Vorcaro. A leitura é que o nome de Lula não aparece diretamente ligado ao episódio e que uma ofensiva mais intensa contra o presidente poderia gerar efeitos negativos para o próprio Flávio. Há, no entanto, outra interpretação dentro do grupo político. Segundo essa avaliação, Jax Wagner sempre foi uma figura central e próxima de Lula. E o caso ampliou a lista de aliados do presidente citados nas discussões relacionadas ao tema. Outro aspecto considerado positivo é que o filho 01 do ex-presidente Jair Bolsonaro não precisaria mais atuar apenas na defesa de sua posição, passando a ter mais tempo para contra-atacar politicamente. A expectativa agora é pelos próximos desdobramentos. Nas últimas horas, o caso envolvendo Jax Wagner passou a ser explorado nas redes sociais e também declarações de Flávio Bolsonaro, mas não deve se transformar no eixo central da campanha. A avaliação interna é que o eleitorado não deseja um debate permanente sobre o Banco Master, mas sim propostas concretas para o país. Nos bastidores, aliados relataram à coluna que o senador passa a ter mais espaço para apresentar outras narrativas e pautas. A percepção é que a disputa será definida pela capacidade dos candidatos de apresentar soluções para os principais problemas nacionais.
12: Vamos com todas as análises direto de Brasília com Bruno Pinheiro, que acompanha os bastidores, né, da política, e agora falando sobre essa operação que mirou o líder do governo no Senado. De que forma que está a repercussão disso aí, Bruno? Muito bom dia.
14: Oi, David. Ótimo dia a você, a quem nos acompanha neste final de semana aqui na Jovem Pan. A gente vê que tem uma espécie de uma seletividade nessa investigação por parte do governo quando é para condenar quem tem algum envolvimento com essa história do Banco Master. Há uma ampla defesa para se lançar uma CPMI ou uma CPI para investigar, mas eles não vê um agravamento na indicação da Polícia Federal de que Jax Wagner estaria negociando ingressos de shows, apartamentos, vantagens indevidas sobre o seu relacionamento. Agora é somente o sócio, então se é o sócio não tem nada a ver com Daniel Vorcaro. Verdade é que a gente tem visto uma impunidade estrutural dentro do Congresso Nacional. lobistas fazendo a festa. Virou um grande balcão de negócios o Congresso Nacional. Porque o salário de senador já não é mais suficiente. A gente vê esse envolvimento não somente com a direita, mas com a esquerda, com o centro, como foi com o senador Ciro Nogueira, alvo de uma operação da Polícia Federal, agora Jacques Wagner. E ontem Lula sinalizou que ele vai continuar na liderança do governo. Ora, como nós vamos ter um líder de um governo dentro de um Congresso com vários apontamentos como esse feitos pela Polícia Federal? Não tem como querer diminuir essa operação da polícia ou dizer que o ministro André Mendonça está agindo para favorecer Flávio Bolsonaro. Verdade é que todos os casos devem ser analisados. Agora, é assustador o nível de envolvimento, de aceitação que Daniel Vorcaro tinha entre as autoridades aqui na capital federal para conseguir ter várias ramificações, né? Só está à venda, ou melhor, só é comprado quem estava à venda. E foi isso que Daniel Vorcaro conseguiu aqui no Congresso Nacional. Verdade é que essa operação tem que se aprofundar, entender de fato como essas negociações, e se não tem outros Jacques Wagner dentro do Congresso, que também estão negociando, porque a operação diz que, mesmo com outras fases da operação em andamento, os envolvidos continuavam negociando as emendas e também apartamentos de forma indevida, que seria o valor que eles iriam receber por apresentar emendas que iriam ajudar Daniel Vorcaro. O caso deve ir bem mais a fundo, viu, David?
8: Valeu, Bruno. Até já. Antônio Augusto Amaral Carvalho Filho, o Tutinha, presidente do Conselho da Jovem Pan, recebeu a medalha Anchieta e o diploma de gratidão da cidade de São Paulo pelos trabalhos de 84 anos da emissora. Quem acompanhou a sessão com essa homenagem foi o Marcelo Matos.
15: O presidente do Conselho do Grupo Jovem Pan, Antônio Augusto Amaral de Carvalho Filho, foi homenageado na Câmara Municipal de São Paulo. Tutinha foi agraciado com a medalha Anchieta e o diploma de gratidão da cidade de São Paulo. As honrarias passaram pela votação dos 55 vereadores da capital e foram concedidas pela vereadora Zoe Martínez.
16: Para uma emissora que valoriza tanto a democracia, que dá espaço para todas as pessoas de todos os âmbitos políticos falarem espectros políticos e que me deu a oportunidade da minha vida, né? Então eu tinha apenas 22 anos de idade quando a Jovem Pan, ou Tutinha em especial, teve esse olhar delicado, né, e carinhoso de falar, eu vou dar uma oportunidade para essa menina. Então, assim, a Jovem Pan eu vejo não apenas como uma emissora que faz história e revolucionou a comunicação no Brasil com esses debates acalorados, mas também como uma emissora que dá oportunidades para as pessoas que muitas vezes não são vistas ou que são subestimadas. Então, hoje esse título, essa medalha que eu estou dando para o Tutinha é mais do que merecida por toda a história construída.
15: O prefeito Ricardo Nunes participou da sessão solene no Legislativo Paulistano.
17: Uma pessoa que sempre deu e tem dado uma grande contribuição para a comunicação, não só da cidade de São Paulo, mas do Brasil. É o Tutinha, que aos 20 anos foi diretor da Jovem Pan, tão novo, né? Depois chegou à presidência, e que traz um legado do seu pai, do seu Tuta. E a gente não poderia deixar de vir aqui e prestar também a nossa homenagem com a presença, agradecendo por tudo que fez e reconhecendo principalmente todo esse trabalho que o Tutinha desenvolveu à frente da defesa da liberdade, da democracia, da livre expressão. Eu acho que talvez poucas pessoas de todo o ramo da comunicação tenha batalhado tanto para que a gente pudesse ter uma livre expressão através dos meios de comunicação.
18: Em vários momentos, Tutinha lembrou do legado do seu pai, Antônio Augusto Amaral de Carvalho. Desde a criação da Jovem Pan, e hoje o grupo tem 84 anos.
19: Meu aprendizado começou aos 15 anos de idade, quando comecei a trabalhar na Jovem Pan, desde cedo com meu pai, seu Tuta, que me mostrou que o caráter e a integridade são as bases para uma carreira de sucesso. Fiquei emocionado quando falo meu pai. E ao citar meu pai, quero fazer um agradecimento especial. Dona Margot, que está aqui firme e forte, quase 93, está um broto. E as minhas irmãs, Nina, Silvia, Fernanda, meu irmão Marcelo, tá aí, maravilhoso. E com ele, com o Marcelo, quero dividir essa medalha, porque estamos ali todo dia na Jovem Pan, segurando os pepinos, né? A gente fala que a gente trabalha numa horta, todo pepino que tem. Tamo junto lá.
15: Tutinha lembrou dos profissionais que passaram pela emissora e a estreita relação da Jovem Pan com São Paulo.
19: Receba essa medalha com humildade, sabendo que ela representa não apenas o sucesso de uma trajetória pessoal, mas o esforço coletivo de muitas pessoas que acreditaram nessas ideias e valores e ajudaram a fortalecer a comunicação em nosso país. Meu muito obrigado à cidade de São Paulo, palco das grandes oportunidades da minha vida. Que possamos continuar trabalhando por uma cidade cada vez mais forte, inovadora, humana e inspiradora. E que não nos esquecemos jamais dos valores que nos trouxeram até aqui. A imprensa livre e uma democracia forte. Para finalizar, mais uma vez eu lembro do meu pai. Ninguém faz sucesso sozinho. Muito obrigado a todos. Estou muito emocionado com a medalha e com o que ganhei. Muito obrigado.
15: Na sessão solene, no Salão Nobre do Palácio Anchieta, Antônio Augusto Amaral de Carvalho Filho esteve acompanhado da família, do diretor vice-presidente da Jovem Pan, Marcelo Carvalho, do presidente do Grupo Jovem Pan, Roberto de Araújo, e também amigos.
20: Me emocionei muito com essa homenagem, lembrei muito do meu pai, porque tudo que eu fiz na minha vida, aprendi com meu pai, caráter, integridade, foi tudo com o seu Tuta. Então foi maravilhoso, foi um momento especial na minha vida e vou continuar aí lutando por um Brasil melhor, pela democracia, pela liberdade de imprensa. Ele fazia tudo para São Paulo, é a cidade que ele ama, a cidade que ele nasceu, a cidade que a gente nasceu, que a gente gosta. E o meu pai tinha a ideia de ser a Rádio São Paulo e trabalhou muito nisso. Depois, quando eu peguei o meu momento, já era uma emissora que foi para o Brasil inteiro, né? Hoje a gente tem 130 emissoras no Brasil, a gente tem mais de 1 bilhão de views na internet e temos também, somos segundo lugar na TV a cabo e entramos na TV aberta. Hoje é uma grande plataforma 360, uma audiência muito grande. Aí eu tenho que pensar, lógico que eu penso primeiro em São Paulo, mas também tenho que pensar no Brasil.
15: A medalha Anchieta e o diploma de gratidão da cidade de São Paulo estão entre as mais altas distinções concedidas pelo Legislativo paulistano e foram criadas para reconhecer serviços excepcionais e trajetórias que impactam positivamente a capital paulista.
12: Agora 7h15.
8: Repita.
12: 7h15. Bia, com certeza você, assim como muitos brasileiros, receberam a mensagem durante a madrugada. A gente tinha assistido o Jogo do Brasil e logo na sequência o celular começou a apitar de repente.
8: Eu tentei dormir cedo justamente para estar aqui nessa manhã de sábado e fui acordada por volta de 1 da manhã com aquela sirene, aquela notificação que é bastante barulhenta de alerta extremo. Na hora eu nem li a mensagem, eu pensei, deve ser alguma coisa de temporal. De chuva, amanhã eu vejo. Quando acordei, vi que era uma mensagem bem esquisita.
12: Exatamente. Muitas pessoas, né, repercutindo, inclusive aqui no nosso chat no YouTube, fica o convite para você participar com a gente. A Maria Miranda acabou de mandar mensagem, ela que mora no Rio de Janeiro, falando sobre essa questão desse alerta. E agora, quem vai nos explicar o que de fato aconteceu é o Misael Mainetti, que vai chegar ao vivo com todas as informações, porque as pessoas foram surpreendidas. E de fato, o que houve, Misael? Explica pra gente. Muito bom dia, meu amigo.
21: Suspeita de invasão mesmo, David, ao sistema. Muito bom dia para você, para a Bia, em especial você que acompanha o Jornal da Manhã. Todo mundo levou um baita susto, né? E não foi só em São Paulo, não. Isso aconteceu em outros estados brasileiros. Uma mensagem esquisitíssima falando de misantropia, já explico o que é isso. E aí todo mundo assustou porque o celular, ele emite um alerta bem agudo ali, um som bem alto, independentemente dele estar no silêncio ou não. E como a Beatriz disse, quem tentava dormir, né, depois do jogo ou ia acordar cedo como a gente, foi surpreendido com esse alerta, não leu direito a mensagem, falou, amanhã eu vejo, né, será que vai chover ou não? E aí a gente se depara com isso. A Defesa Civil Nacional, ela já retirou do ar o sistema justamente por causa da suspeita desse alerta falso e dessa invasão. O aviso indevido, ele foi enviado entre 11h45 da noite da sexta-feira e 1h30 da manhã deste sábado, contendo apenas essa palavra misantropia e acionando o som de alerta extremo. Moradores, ó, não só, como eu mencionei, de São Paulo, outros estados também. Paraná, Rio de Janeiro, Bahia e Distrito Federal receberam essa mensagem, portanto, se assustaram ali enquanto estavam dormindo. De acordo com a Defesa Nacional Civil, a plataforma foi desligada justamente por volta de 1h30 deste sábado para conter, impedir novos avanços aí em relação a essas possíveis invasões. O órgão informou que há fortes indícios de um ataque hacker realizado por meio do acesso remoto não autorizado ao sistema. A Secretaria Nacional de Proteção e Defesa Civil informou que já acionou a Polícia Federal. Idem a Defesa Civil aqui do Estado de São Paulo, que emitiu uma nota também que desligou esse sistema de alerta de mensagens justamente por causa dessa suspeita. Agora, o que é essa mensagem? Misantropia é uma característica ou uma atitude de quem sente aversão, desconfiança ou desprezo pela humanidade ou por pessoas em geral. Então, é uma suspeita ainda, a gente não sabe quem foi o responsável por essa mensagem, ainda mais depois de um jogo da Copa, qual foi o objetivo. Fato é que assustou, né, todo mundo. Eu confesso, igual a Bia disse, eu estava ali dormindo, né, acordei tentando dormir, que eu tenho sono difícil, tentando dormir, aí acordei com essa mensagem. Eu... Brincadeiras à parte, mas eu li ali Misa, eu nem sabia direito o que era e fui ver de manhã o que aconteceu. Volto com vocês aí no estúdio.
8: Achou que era um recado exclusivo para você, né?
12: Misa de Misael, né? Mas, assim, não dá para entender qual que foi o objetivo dessa pessoa ao invadir um sistema, ter todo esse trabalho para emitir uma mensagem como essa, completamente desnecessária. Misael, muito obrigado pelas suas informações. De fato, né, Bia? Para quê?
8: E causa um sentimento esquisito a gente ver uma mensagem como essa, né? Que se refere justamente a ódio, antipatia, desconfiança ou desprezo geral pela espécie humana. O caso está sendo investigado, obviamente, e o sistema nesse momento está completamente suspenso. 7h19.
12: Repita.
8: 7h19.
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6: 2 minutos.
7: Repita.
6: 7:22. O presidente do Supremo Tribunal Federal, Edson Fachin, disse que pretende submeter a proposta de código de ética.
8: Vai ser retomado.
6: Assim que receber o texto da ministra Carmen Lúcia. O presidente da corte participou de um evento no Rio de Janeiro. E quem vai trazer todos os detalhes para a gente é o Rodrigo Viga.
8: Vai ser retomado e provavelmente concluído ainda esse mês o julgamento sobre os penduricalhos dos salários dos magistrados brasileiros. E o foco daqui para frente, terminada essa fase, segundo o presidente da corte, Luiz Edson Fachin, vai ser a transição entre o regime atual para um novo modelo. Agora, na retomada desse julgamento, que foi parcialmente concluído em março desse ano, estabelecendo limites para os chamados penduricalhos, embargos e recursos. Segundo o ministro Luiz Edson Fachin, depois de todo esse debate em torno dos penduricalhos, o Supremo Tribunal Federal vai trabalhar na direção da construção de um anteprojeto para definir uma espécie de plano de cargos e salários para os magistrados brasileiros. Esse anteprojeto, segundo ele, deve estar concluído até novembro desse ano, para depois ser redirecionado ao Congresso Nacional. Luiz Edson Fachin, ministro do Supremo Tribunal Federal, entende que é uma obrigação do servidor público brasileiro deixar disponível a sua remuneração para conhecimento da sociedade. E a sociedade tem pleno e total direito de saber quanto um magistrado ou um servidor público recebe mensalmente pela prestação daquele trabalho, daquele serviço.
9: Nós resolvemos, portanto, intervir nessa realidade e organizar o que deve ser organizado. E essa sistematização, portanto, começou com o debate no próprio Supremo Tribunal Federal. Nós estamos concluindo o julgamento, devemos concluí-lo, se possível, ainda nesse mês de junho, que vai estabelecer um conjunto de regras de natureza transitória entre o regime dos subsídios, sempre respeitando, obviamente, o teto e as regras constitucionais, e uma lei federal de caráter nacional que deverá ser editada para, de maneira estrutural, resolver esta questão. Portanto, o primeiro caminho é definir essa regra de transição que o Supremo está se encarregando de fazê-lo.
8: Fachin disse ainda no Rio de Janeiro que aguarda um parecer e um relatório da ministra da Corte Suprema, Carmen Lúcia, sobre o Código de Ética para ministros do Supremo Tribunal Federal. Na avaliação de Luiz Edson Fachin, os ministros do STF precisam dar o exemplo e ser um exemplo para os demais juízes e para a sociedade brasileira de uma maneira geral.
9: Daí a importância de dar o exemplo com a sua conduta, de dar o exemplo com um conjunto de regras de natureza ética. Num período em que tirei um momento sabático na vida, em 2012, pude ver o começo dessa discussão no Tribunal Constitucional da Alemanha, que acabou se consumando em 2017, com a adoção de um código de ética pelo Tribunal de Karlsruhe. E, portanto, essa é uma experiência que guardei comigo e, desde que entrei no tribunal, sempre sustentei não apenas a possibilidade, como a necessidade de adotarmos um conjunto de regras que delimitem coisas bastante elementares, como, por exemplo, a realização de palestras e outros eventos aos quais nós somos chamados e legitimamente, muitos de nós também somos professores e acadêmicos, legitimamente participamos.
8: O ministro do Supremo Tribunal Federal, Luiz Edson Fachin, participou, aqui no Museu do Amanhã, de um evento promovido pela organização da sociedade civil conhecida como República.org. Do Rio, Rodrigo Viega.
6: Bom, vamos analisar esse tema com o Bruno Pinheiro, porque de fato, né, o código de ética tão discutido, né, Bruno, mas será que precisaria de uma cartilha para que os ministros soubessem o que devem e o que não devem fazer?
7: Olha, eu acho que uma reforma de verdade, ela seria feita no Congresso Nacional, uma fiscalização externa e não interna. Acho que a nossa dificuldade não é o diagnóstico do Supremo Tribunal Federal, é quem vai dar o diagnóstico, que é o Supremo mesmo, que vai fazer uma autoavaliação. E, na verdade, o Supremo vem aumentando, expandindo as suas competências nos últimos anos e se fechando cada vez mais sobre auditorias, sobre olhares internos, até mesmo sobre as críticas externas para o Supremo Tribunal Federal. Então, quando a gente vê um código de conduta sendo elaborado pelo ministro-presidente e dentro do Supremo tem um Supremo dividido, não aceitando o código de conduta, tão dificilmente a gente vai ver que uma reforma dentro do STF deverá acontecer, seja sobre os supersalários, sobre os penduricalhos ou sobre mesmo um código de conduta, o que ser feito. Acho que a nossa Constituição já diz muito o que ser feito dentro do Supremo Tribunal Federal. Não deveríamos estarmos aqui discutindo o que deve fazer o ministro do STF, mas sim, chegamos a esse ponto. Agora, repito, a nossa dificuldade não é o diagnóstico, e sim quem vai fazer esse diagnóstico. Se o diagnóstico for elaborado diretamente pelo Supremo Tribunal Federal, dificilmente vamos chegar a uma cartilha ou modelo ideal. Olha, é simples. No Congresso Nacional, quando um parlamentar sai fora do eixo, ele é levado para uma comissão de ética. E lá tem toda a análise. Inclusive, a opinião externa acaba somando muito dentro do Congresso Nacional. Agora, se um ministro estiver saindo fora ali da Constituição, quem é que vai julgá-lo? Quem é que vai analisar ou fazer qualquer tipo de crítica? O próprio Supremo? Dificilmente chegaremos em um resultado diferente do que estamos vendo até hoje.
10: O acordo entre Estados Unidos e Irã já começa a valer e navios estão atravessando o Estreito de Hormuz. No entanto, alguns pontos desse acordo, ainda considerado frágil, está em aberto, preocupando a comunidade internacional. Sobre esse assunto, nós conversamos agora ao vivo com o professor de Relações Internacionais, Marcos Vinícius de Freitas. Professor, seja muito bem-vindo aqui ao Jornal da Manhã e já traga para a gente a sua avaliação sobre esse momento do pós-conflito, desse cessar-fogo mais permanente, já que a gente também ainda está num prazo de 60 dias, até que tudo, de fato, fique muito claro sobre a administração do Estreito de Hormuz. Novamente, bom dia.
11: Bom dia, um prazer conversar com vocês sempre. Eu acredito que nós temos aí três fatores que vão contrários à continuidade deste acordo. E o presidente Trump vai precisar aí saber lidar muito com esses três fatores. Em primeiro lugar, nós temos um interessado, um terceiro interessado, que participou inicialmente da guerra com os Estados Unidos. Aliás, segundo o departamento, segundo o secretário de Estado, foi o maior incentivador da ação norte-americana, que foi o primeiro-ministro de Israel, Benjamin Netanyahu, e que foi, de alguma forma, colocado de lado no acordo, inclusive um elemento essencial do próprio memorando de entendimento que consta ali por três vezes a palavra Líbano, não é? O país sendo mencionado. E Netanyahu tem aí uma questão eleitoral muito importante para ele. Então, esse é um elemento importante a levar em consideração, porque ele necessariamente tem interesse de que o acordo não vá para frente. Em segundo lugar, nós teremos os opositores de ocasião. Claro que todos aqueles que sempre recordarão o acordo que foi feito por Barack Obama e sempre reafirmarão que o acordo feito anteriormente, basicamente, é melhor do que este acordo atualmente promovido pelo presidente Trump e pelo governo do Irã. Então, haverá aí a resistência dentro do próprio Partido Republicano daqueles que acham que Trump os levou aí a uma situação em que o acordo que está sendo realizado é pior do que aqueles que eles já tinham anteriormente. E, obviamente, o terceiro elemento desta equação é o próprio presidente Trump, que terá aí de manter a sua postura no sentido de querer resguardar a sua imagem no sentido de que alcançou os objetivos estabelecidos, mas ele também já tem dito aí em muitas ocasiões que os iranianos se revelaram como combatentes fervorosos, combatentes inteligentes, e que a continuidade da guerra somente levaria a uma situação catastrófica e que não interessa para os Estados Unidos e não interessa para o mundo, inclusive pelas consequências econômicas. Então, esses três fatores são aqueles que são contrários aí ao acordo, que de fato tem uma série de pontos que foram de interesse do Irã e que o Irã conseguiu, numa guerra assimétrica, numa guerra de escolha por parte dos Estados Unidos, conseguiu aí implementar os seus objetivos ao longo de 20 anos de sanções que vem sofrendo.
6: E também, né, o Irã já manifestou que no prazo de 60 dias não cobrará taxas dos navios pelo Estreito de Hormuz, só que tem a questão, o aspecto de qualquer coisa que seja dita pode mudar todo o cenário, né? Ou seja, se o Irã se manifestar, falar algo que os Estados Unidos não gostaram, o presidente americano pode impor novas sanções e aí tudo vir por água abaixo.
11: São dois públicos diferentes, não é? E cada um tem que falar com a sua audiência doméstica. Para o Irã, obviamente, que eles precisam falar e acentuar o aspecto de que tiveram uma performance muito importante nesta guerra e conseguiram, de fato, dentro daqueles das possibilidades, fazer com que os Estados Unidos não viessem aí a engajar efetivamente numa guerra. Inclusive, conseguiram ascender no reconhecimento do Irã como uma potência regional, inclusive pelo fato de que os aliados dos Estados Unidos na região se sentiram, de alguma maneira, prejudicados nesse processo todo, porque são efetivamente os pontos onde o Irã lança as suas bombas, e estes que acreditavam estar sendo protegidos pelos Estados Unidos, de fato descobriram que o objetivo da presença norte-americana e das bases norte-americanas é a proteção do Estado de Israel. Então, esse é um aspecto fundamental, e aí nós temos a questão da audiência doméstica do Irã. A audiência doméstica norte-americana, é claro que em razão do cenário de eleições aí intercalares que nós teremos no mês de novembro, e a preocupação do presidente Trump de não se tornar um pato manco nesse processo todo, ele também precisa alegar que os objetivos estabelecidos foram alcançados. E se você observar bem, ele dizia que iria ter troca de regime, o que de fato não aconteceu, mas ele, por uma interpretação, diz que o fato de os líderes anteriores terem sido assassinados representa aí efetivamente uma troca de regime. E o mais importante, que consta, né, dentro do pacto e deste memorando, é justamente os armamentos nucleares. O grande alívio é o Estreito de Hormuz, que de fato se revelou muito mais importante para o Irã do que até mesmo acesso a bombas nucleares. Então, eu acredito que nesse processo todo, o Irã compreendeu que tem aí uma arma que não dispunha, e esse foi um presente dado pelo governo Trump ao realizar esta ação. Mas o presidente Trump tem aí que, de alguma forma, manter a sua base do movimento MAGA unido ao redor dele e convencer este movimento e ao eleitor norte-americano de que as consequências poderiam ser piores se esta guerra continuasse. Então, acho difícil que haja uma reversão nesse quadro, justamente porque não interessa ao governo norte-americano levar essa situação adiante, inclusive a pedido dos países da região.
10: Vamos acompanhar esses próximos 60 dias, né, de ainda tom de instabilidade. Agora, professor, saindo um pouco desse ambiente do Oriente Médio, trazendo a nossa conversa também aqui para a América Latina, não tem como a gente deixar passar também o assunto Cuba. Nós estamos vendo o país fazer o anúncio, um anúncio sem precedentes de abertura de mercado, de reformas econômicas. Como que o senhor enxerga o momento político e também econômico do país com essa movimentação global?
11: É claro que, diante da ação dos Estados Unidos na Venezuela, o governo cubano se encontra ali preocupado, porque, afinal, as armas e o equipamento militar existente nos Estados Unidos pode criar um problema enorme para Cuba. E a grande questão é que, depois de tantos anos de sanções, existe um cansaço também da população com o próprio regime cubano. Então, isso é o que transforma a população aí num possível aliado dos Estados Unidos. Resta saber aí como é que seria uma ação norte-americana e como é que os cubanos que estão lá enfrentariam este tipo de situação. Nós vimos, por exemplo, que no caso da Venezuela, onde se acreditava que Maduro tinha ali algum tipo de suporte, que nós observamos é que basicamente foi rei morto, rei posto, inclusive, por aqueles que eram próximos dele. Então, resta saber se em Cuba existe este mesmo cenário político e este mesmo cenário, este mesmo sentimento dentro da população cubana, que, claro, enfrenta todas as consequências de várias décadas de embargo dos Estados Unidos e que, obviamente, também olha para a sua situação quando comparativamente ao mundo e vê o quanto o próprio regime político em Cuba tem ali, de alguma forma, dificultado o seu avanço economicamente, socialmente, politicamente, dentro dessas áreas que se observa em outras partes do mundo ao longo desse tempo. Mas o que a gente nota também é que resta saber como a população cubana veria e entenderia uma ação de um terceiro país, não de um terceiro, mas dos Estados Unidos, efetivamente, nessa situação, né? Isso levaria a um cansaço também, uma busca ali a uma solução tipo o Irã, não é? Então essa é uma preocupação sempre.
10: Professor Marcos Vinícius de Freitas, especialista em relações internacionais, muito obrigada pela sua atenção de sempre aqui com a audiência da Jovem Pan, professor.
11: Eu agradeço sempre.
10: Até uma próxima. Agora 7h39.
12: Repita.
10: 7h, 39 minutos.
12: Olha só, preparei uma reportagem para falar que a Justiça de São Paulo tornou ré a advogada influenciadora Deolane Bezerra por suposto envolvimento com o PCC. Acompanhe.
13: A partir de agora, a defesa da influenciadora e advogada Deolane Bezerra tem 10 dias para apresentar todo o conteúdo probatório para tentar se livrar, então, dessa acusação de associação criminosa de lavagem de dinheiro do primeiro comando da capital. O conteúdo elaborado pelos 7 promotores, sendo 5 aqui de São Paulo e 2 de Presidente Prudente no interior paulista, entre eles o Lincoln Gaquia, tem como provas as transações que foram feitas nas contas de Deolane Bezerra desde 2019, onde, segundo os promotores, ela funcionava como uma espécie de caixa do primeiro comando da capital com envolvimento direto com Marco Williams Herbas Camacho, o Marcola, líder número 1 da facção, além do irmão dele, Alejandro Herbas Camacho. Também são apontados nessa acusação os sobrinhos de Marcola,
14: Paloma e o Leonardo Alexander, além de Everton de Souza, que funcionava como um operador financeiro de todas as transações dessa transportadora em Presidente Venceslau, que era para lavar dinheiro, segundo os promotores. As defesas negam a acusação. Defesa do Marcola e dos outros indiciados da família, Herbas Camacho, dizem que o fato do grau parentesco não comprova uma associação criminosa e que também as transações financeiras vão ser provadas de que não foram feitas de maneira ilícita. Além da defesa do Marcola e dos outros envolvidos, da família Herbas Camacho, também tem a defesa da influenciadora Deolane, que nega também as acusações e diz que vai conseguir provar por meio do processo durante agora essa fase em que a justiça acolheu a denúncia e a Deolane e os outros apontados se tornaram réus. Todos os detalhes estão na minha coluna no site da Jovem Pan.
10: 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Agora o Jornal da Manhã traz um estudo publicado pelo IBGE que mostra que o Brasil tem cerca de 2 milhões e 400 mil pessoas diagnosticadas com o transtorno do espectro autista, o equivalente a 1,2% de toda a população. Confira com Misael Mainetti.
15: Foi observando detalhes que os empresários Ana e Luciano perceberam que o filho precisava ser avaliado por um especialista.
16: Nós percebemos os primeiros sinais quando o Bernardo tinha entre 2 anos e meio. O Bernardo, ele tinha atraso na fala, na verdade ele não falava. Ele balbuciava algumas coisas e ele também brincava de uma forma diferente. Foi o que nos chamou bem a atenção na época. Ao invés dele pegar o carrinho e sair brincando com o carrinho, ele enfileirava os brinquedos dele e não deixava ninguém tocar naquela ordem. O processo para diagnosticar foi bem difícil. Aí ele demorou entre 6 a 8 meses.
15: Mas olha só, junto com o aumento da visibilidade do tema sobre o autismo, vem uma pergunta interessante. Será que mais casos estão sendo realmente diagnosticados?

0: né, com autoagressão, com alterações importantes, né, na alimentação, no sono, que tenha muitas dependências, né, e esses sempre existiram. E essas crianças e esses adultos, eles não desapareceram agora. E esses números continuam mesmo. O que aumentou na forma expressiva são os diagnósticos de nível 1 de suporte. Então, o que, que a gente tem que entender? Que aqui a gente precisa ter muito cuidado, porque o diagnóstico de autismo, ele não pode virar uma explicação para tudo, principalmente para criança rígida, para criança que não tem limites.
1: A médica explica que o transtorno do espectro autista é uma condição do neurodesenvolvimento. Isso significa que ele surge ainda na infância e envolve alterações na comunicação social, no comportamento, na flexibilidade cognitiva e na forma como o cérebro processa estímulos e relações. Vários sintomas de outras condições estão presentes no espectro autista. Por isso, a avaliação rápida de especialistas é fundamental.
0: Quando uma criança pequena não responde ao nome, por exemplo, não aponta para mostrar alguma coisa, um interesse, não compartilha a atenção, não desenvolve a linguagem da forma que tem que desenvolver como esperado, ou então que perde as palavras, né, que já usava, ou brinca de uma forma muito repetitiva, ou tem crises, né, a mudanças intensas, com seletividade alimentar, por exemplo, severa, distúrbios importantes do sono ou atrasos importantes, essa criança precisa ser, sim, avaliada com urgência. Então, não deve ser simplesmente dizer cada criança ou cada um tem o seu tempo.
1: As redes sociais aumentaram a identificação e também o autodiagnóstico, o que é perigoso. Para a médica, esse fenômeno trouxe dois efeitos ao mesmo tempo: mais acesso à informação e maior risco de banalização do diagnóstico. Dados divulgados pelo IBGE com base no Censo 2022 mostram que o Brasil tem mais de 2 milhões de pessoas diagnosticadas com o transtorno do espectro autista, o equivalente a 1,2% da população. A prevalência é maior entre os homens do que entre as mulheres, com destaque para a faixa etária de 5 a 9 anos, na qual o índice chega a 2,6%. Em números absolutos, a região sudeste concentra a maior quantidade de diagnósticos, com pouco mais de 1 milhão de pessoas. O casal reforça um dos principais conceitos de família.
2: No final do dia, todos ali em busca da mesma coisa, o mesmo objetivo, é ver a evolução dos nossos filhos, né? E isso não tem preço.
3: A tinta no espelho d'água do Lincoln Memorial, cartão postal da capital dos Estados Unidos, começou a descascar do fundo da piscina uma semana depois do fim da reforma do local, ordenada pelo presidente Donald Trump. Confira todos os detalhes com Pedro Trito.
4: Uma simples obra virou uma dor de cabeça para o presidente americano Donald Trump. Pouco depois de concluída, uma pintura no espelho d'água do Lincoln Memorial, cartão postal da capital dos Estados Unidos, e pedaços de tinta azul começaram a se soltar do fundo. A reforma do espaço foi defendida por Trump, que não gostava do tom esverdeado que podia ser observado anteriormente, fruto da presença de algas. O republicano ordenou esvaziar completamente o local, concebido para refletir o obelisco do monumento a Washington. Durante semanas, o presidente criticou a água suja, que havia herdado de administrações anteriores, e garantiu que iria resolver o problema por um valor muito inferior ao da última renovação, realizada entre 2010 e 2012, que custou dezenas de milhões de dólares. Trump exigiu o uso de uma nova técnica, com um material especial para piscinas, e mandou pintar o fundo do espelho d'água de azul bandeira americana, por conta do aniversário de 250 anos da Declaração de Independência dos Estados Unidos. Mas apenas alguns dias após o término das obras, as algas se proliferaram novamente, devido às altas temperaturas. Segundo a imprensa americana, as obras foram avaliadas em cerca de 14 milhões de dólares, mais de 70 milhões de reais.
5: Voltando aqui para o Brasil, o senador e pré-candidato à presidência, Flávio Bolsonaro, criticou o PT depois da operação da Polícia Federal envolvendo o líder do governo de Lula no Senado, o senador Jacques Wagner. Os detalhes na reportagem de Beatriz Manfredini.
6: O senador e pré-candidato à presidência da República, Flávio Bolsonaro,

0: Bolsonaro comemorou a operação da Polícia Federal nesta quinta-feira, que mirou o senador Jax Wagner, líder do governo Lula, na Casa Alta. Flávio chamou a medida de alento.
1: O PT da Bahia acaba de ser implodido pela Polícia Federal com a operação contra o líder do governo do PT no Senado Federal, Jax Wagner. Isso é um alento de que a impunidade vai ser combatida e, como nós sempre dizemos, o cerne de todo esse problema era o PT da Bahia e agora começa a vir à tona.
0: A fala acontece após o próprio Flávio ser envolvido no escândalo do Banco Master. A campanha de Lula se aproveitou da crise. O atual presidente, que tenta a reeleição, ganhou vantagem nas pesquisas de intenção de votos. Agora, Flávio tenta fazer um movimento contrário ao colar o fato ao PT. O pré-candidato do PL ao Planalto comentou o assunto em São Paulo, durante o lançamento de uma prévia do plano de segurança dele, batizado de Brasil Sem Medo, que propõe 12 medidas principais para a área. Entre elas estão a criação de 5 novos presídios federais, chamados Trevas, a redução da maioridade penal de 18 para 16 anos, com punições para adolescentes a partir de 14 anos para crimes hediondos, a castração química de homens que abusam de mulheres e crianças e a classificação de facções criminosas como organizações terroristas, como fez o governo dos Estados Unidos recentemente. Flávio também citou a adoção de um sistema nacional de reconhecimento facial, inspirado no programa Smart Sampa, da Prefeitura de São Paulo, e Muralha Paulista, do governo do estado. Ele citou tanto o prefeito Ricardo Nunes, quanto o governador Tarcísio de Freitas, que não estiveram no local.
1: Vamos implantar a Muralha Brasileira, um sistema nacional de reconhecimento facial integrado a bancos de dados criminais, inspirado no Smart Sampa da Prefeitura aqui de São Paulo. Quero dar os parabéns ao prefeito Ricardo Nunes por esse programa, né, que é fantástico, super bem avaliado. E também no Muralha Paulista do governador do governo do estado, dando os parabéns aqui também ao governador Tarcísio de Freitas. Além de localizar foragidos e prevenir crimes, vamos vigiar portos, aeroportos e áreas públicas com mais de 1 milhão de novas câmeras espalhadas por todo o país.
0: Tarcísio está em agendas no litoral sul de São Paulo, enquanto Nunes cumpria compromissos na capital. A apresentação das 12 medidas também contou com a participação de Sérgio Moro, senador e pré-candidato ao governo do Paraná, e Guilherme Derriti, ex-secretário de Segurança Pública de São Paulo e pré-candidato ao Senado. Segundo Flávio, os dois ajudaram na montagem das propostas.
2: Bruno Pinheiro chega com a gente para analisar essa movimentação toda e chama atenção para dois pontos aqui, Bruno. Primeiro, a primeira oportunidade de lançar algum plano de governo, mesmo que uma prévia, envolve a segurança pública, a área em que Flávio Bolsonaro tem um trânsito mais facilitado e sabe que é uma dificuldade grande da esquerda petista do atual presidente Lula. E o segundo ponto é que agora os dois polos desse processo eleitoral têm munições envolvendo o processo e o caso das investigações do Master.
3: Eu vou iniciar já com essa última, com seu último questionamento. Ontem eu conversava com alguns nomes que são ligados à oposição e houve uma certa surpresa no tom de reação de Flávio contra Jax Wagner. Porque ali nos bastidores há uma certa irmandade, eles conversam, eles dialogam. A gente lembra aqui de uma imagem que repercutiu muito, inclusive aqui na Jovem Pan, naquela votação, na indicação do ministro Jorge Messias, uma das últimas pessoas que Jax Wagner conversou antes do resultado ser divulgado foi justamente o senador Flávio Bolsonaro. Existe um clima harmônico dentro do plenário do Senado. Não imaginavam que teria uma reação tão virtuosa, enérgica de Flávio Bolsonaro ou de outros nomes da oposição contra Jax Wagner, um colega senador. Então houve uma avaliação que o tom foi certo, que era isso que os eleitores ou os simpatizantes de Flávio Bolsonaro esperavam, uma reação dura contra o governo. O que acabou sendo esse alento para a oposição é ver a isonomia da Polícia Federal chegando até um nome tão importante do núcleo duro do governo, aliado antigo do presidente Lula, Jax Wagner, líder do governo no Senado. Agora, Flávio Bolsonaro acerta em cheio, fala para que quem quer ouvir é justamente sobre a segurança pública, que é a dor do momento. E os candidatos já entenderam que o eleitor está de olho justamente na segurança pública, é o que incomoda ele diariamente. A gente viu recentemente em São Paulo, ali perto da 25 de março, numa estação de metrô, à luz do dia, uma troca de tiros. Onde vamos chegar com essa violência e acharmos que os nossos criminosos não podem fazer nada contra eles? Como disse aí o presidente da República recentemente. Então, Flávio vai diretamente na mesma linha do governo americano, que recentemente classificou as organizações aqui criminosas como terroristas, endurecendo a lei, porque hoje os pais estão com receio até de levar os filhos à escola. Imagina só que mundo estamos vivendo sobre a nossa segurança pública. Então, de fato, a campanha não começou, mas as ideias estão indo de encontro com o eleitorado. Agora a oposição tem que se organizar, se manter correta no caminho, com as pautas não somente falar o que o eleitor está querendo ouvir, mas realmente seguir no caminho certo. E aí lá, em outubro, o eleitor vai escolher o que ele quer para o futuro. Se é segurança, se é insegurança, se é corrupção, se é qualidade de vida, se é uma economia melhor, isso caberá ao eleitor. Mas até aqui, precisamos combater tanto a corrupção quanto também a insegurança que estamos vivendo.
4: Exatamente, que as pesquisas também demonstram isso, que são as principais preocupações dos brasileiros atualmente. O senador e ex-presidente do Senado, Rodrigo Pacheco, defendeu o Supremo Tribunal Federal e afirmou que a corte sofre agressões baixas e populistas. Reportagem de Marco Viana.
5: Às vésperas do período eleitoral, o ex-presidente do Senado, Rodrigo Pacheco, reafirmou que vai encerrar a sua trajetória política ao fim do mandato.
6: Essa decisão de encerrar o ciclo político, ela advém de um compromisso que eu havia feito comigo mesmo quando entrei na política em 2014, na eleição como deputado, que eu fiz um compromisso comigo que eu não me eternizaria e que fecharia o ciclo em algum momento. Eu dizia até que tinha uma data de entrada e uma data de saída. E a data de saída chegou depois de um mandato de deputado federal, em que fui presidente da Comissão de Constituição e Justiça da Câmara, realizei um sonho de ser presidente da CCJ da Câmara dos Deputados, depois fui eleito senador, mais votado no meu estado, 8 anos de mandato no Senado, sendo 4 deles como presidente do Senado e do Congresso Nacional, muitas realizações em matérias legislativas, de projetos, inclusive, que eu fui autor, outros tantos que, não sendo autor, também fizemos aprovar no âmbito do Congresso Nacional. Então tenho um sentimento de dever cumprido na política e tomei essa decisão de encerrar o meu ciclo político e não disputar mais eleições.
5: A fala de Pacheco ganha contornos estratégicos. Embora rejeite especulações, o senador fez uma defesa veemente do Supremo contra o que chamou de agressões baixas e populistas. O aceno à corte ocorre no momento em que seu nome se mantém cotado para uma futura indicação ao STF pelo presidente Lula, que inclusive cumpre agenda em Minas Gerais esta semana. Pacheco lembrou que foi o Supremo quem salvou as finanças dos mineiros ao aliviar a dívida do Estado.
6: Essa possibilidade, se algum dia houve, ela já não existe mais. Isso para mim é uma página virada, muito bem resolvida, de modo que não faço nenhum tipo de especulação em relação a essa possibilidade e desejo a quem for compor o Supremo Tribunal Federal que possa honrá-lo, porque é uma instituição absolutamente essencial para o nosso país. Me incomoda profundamente essas agressões feitas ao Supremo Tribunal Federal nos dias de hoje. Eu reputo que o Supremo foi muito importante para o Brasil em momentos muito difíceis, como na pandemia, em que, com decisões técnicas e constitucionais, permitiu que tivéssemos vacina e uma política adequada do enfrentamento à pandemia a partir de suas decisões judiciais, assim como na preservação da democracia, tomando decisões muito relevantes para evitar que aumentasse esse clima antidemocrático no nosso país. Então, eu devo fazer esse reconhecimento ao Supremo Tribunal Federal e, mais especificamente, em relação a Minas Gerais. O Supremo foi muito importante a partir de uma decisão também técnica, justa, com base na lei e na Constituição, permitiu que Minas Gerais ficasse quase 8 anos sem pagar a sua dívida, o que permitiu que sobrevivêssemos em Minas Gerais.
5: Além dos afagos jurídicos, o senador demonstrou frustração com o clima de ódio e polarização no país e cobrou urgência na regulamentação das redes sociais.
6: Lamento muito que cheguemos a 2026 como se estivéssemos ainda em 2022. Essa polarização muito exagerada da política brasileira, essa divisão da sociedade, a politização, sobretudo, sobre detergente, sobre chinela havaiana, sobre aspectos físicos das pessoas. Então, realmente, isso gera uma certa frustração de todo mundo que está na política, de estarmos num ambiente ainda tão conflagrado, tão dividido e com tanto ódio implantado. Isso gera, sim, uma frustração.
5: Nos bastidores, a pressão agora se volta para o seu reduto eleitoral. Nos próximos dias, o grupo político corre contra o tempo para definir quem será o candidato da esquerda e dos aliados ao governo de Minas Gerais.
2: Apesar das críticas do governo, o presidente da Câmara indicou que vai manter o deputado Afonso Ram na relatoria do projeto de renegociação das dívidas rurais. Matheus Dias.
7: As críticas do governo não pressionam o presidente da Câmara dos Deputados, Hugo Mota, que decidiu manter o deputado Afonso Ram como relator do projeto de renegociação das dívidas rurais. O presidente da Casa Baixa disse que é costume manter o mesmo relator na primeira votação na Câmara, assim como quando ela volta do Senado, segundo ele, para manter a coerência no texto. Disse ainda que os deputados têm um limite para alterar a pauta. Não podem acrescentar assuntos novos que não estavam no texto inicial. Mesmo com as alterações do Senado, que fizeram com que Hugo Mota enxergasse, inclusive, o texto muito amplo. Hugo Mota fica no meio de uma espécie de queda de braço. Isso porque o agronegócio quer acelerar a votação do projeto na Câmara e quer implementar ele, inclusive, até o próximo Plano Safra. Já o governo tenta segurar o texto, o máximo possível, porque enxerga na renegociação de dívidas do agro uma das pautas bomba e que podem gerar impacto fiscal imediato.
8: O projeto foi aprovado no Senado no último dia 10, mas ainda não tem data para votação na Câmara. De toda forma, na próxima terça-feira, Mota se encontra com a diretoria da bancada ruralista para tratar do assunto.
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8: Bora lá, muito bom dia pra você, sabadão lindo, maravilhoso, 8:04, tudo bem? Tudo tranquilo? Seja bem-vindo, hein? A partir de agora vou te fazer companhia nesta manhã de sabadão, uma delícia, hein? Prazer, eu sou o Marcos de Car, o Marcão, o Marco Velho, Marquinhos, me chama como quiser, tá? Você é da família, você tá em casa, hein? Vem comigo então nessa tarde, nessa manhã, né? Aliás, essa manhã linda e gostosa, através do nosso WhatsApp 998460066 e também através das redes sociais da Pan, arroba Jovem Pan Cascavel. Tenho aqui, ó, 2 ingressos pro cineminha, tá? Pra você ir lá curtir um cineminha gostoso na companhia do seu amorzão, é? Ou amigo também, né? Não tem problema. Ou amiga, né? Manda aí, 998460066. Começando muito bem o nosso Rock and Pop. Você pode pedir o que foi sucesso do rock, foi sucesso do pop, o que é sucesso também, tá? Começar muito bem com esse sucesso aqui, ó. Maravilhoso. Capital Inicial com Primeiros Erros. 8:05, bom dia pra você.

0: Jovem Pan, sempre jovem, sempre fã, com o Eminem Dino, musicão aqui pra embalar, né? Nossa manhã gostosa, sapatão, temperatura agora atualizando pra você, tá frio demais, hein? 10 graus, sensação térmica de 8, né? Então não saia de casa, continue ligado com a Pan, com o volume lá em cima, tá? Deixa eu mandar um beijão pra Amandinha que tá com a gente, nossa Amanda, né? Amanda Calil, né? Ela volta de férias, né? De férias, terça-feira, só terça. Nunca vi alguém voltar numa terça-feira, hein? Normalmente é na segunda, né? Vamos fazer o quê, né? Aproveitei o último final de semana de folga, tá, Mandinha? Tá? Depois eu trabalho a 3 seguidos. Beijo pra você, bom final de semana. E vamos junto, continua, tá? A gente continua, você também continua aqui na Pan. Manda do seu aluno 9846-0066. Bora cantar junto, essa aqui também embalou várias e várias gerações.
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0: Rock and Pop continua com Gorillaz, 8:18. Bom dia!

0: Jovem Pan, sempre jovem, sempre Pan, com Take Me On. Ahá. Nosso Rock and Pop começando muito bem aqui nessa manhã de sábado, dia 20. Já se foi o mês de junho, né? Já se foi, já se foi. Obrigado pela sua companhia, tá? Intervalinho rapidinho, já já tô de volta. Tem muito mais sucesso pra você. Continua o nosso Rock and Pop.
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0: Sempre jovem, sempre pan, nosso rock and pop fechando com Fornal Blondes. WhatsApp. E aí, tudo bem com você? Fala em WhatsApp, já manda sua mensagem pra mim no WhatsApp que tô esperando, tá? Essa manhã linda, gostosa de sabadão no 998460066. Deixa eu mandar um beijão aqui pra Giane que tá com a gente, tá na companhia, tá curtindo a pan. Valeu, Gi, beijo pra você também, pra Alessandra, que tá na sintonia da pan, tá sempre ligadinha. Meu amigo Júlio também tá curtindo a pan. Fala, Júlio, um abraço pra você. Marcos, Marcão também tá curtindo, né? Meu xará, e a Gabriele também, que tá na sintonia, tá lá. Ela e a Daiane trabalhando nesse sábado gelado, gelado. Deixa eu atualizar a temperatura. A temperatura 11 graus, sensação de 10, né? Daqui a pouquinho a gente vai dar um panorâmico aí pra ver como é que estão as ruas da nossa cidade, tá? Então você também já participa através das nossas redes sociais, arroba Jovem Pan Cascavel. Bom, não acabou não, tá? Tem muito mais sucesso pra você. Aumenta o volume que tá chegando a melhor da semana.
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0: Jovem Pan, sempre jovem, sempre Pan, com Sabrina Carpenter. Expresso, manhã boa pra você. Bom dia.
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0: Uma atrás da outra na Jovem Pan, 9:25.

0: Jovem Pan, sempre jovem, sempre pan com Dua Lipa, Beat It On. Manhã boa pra você, 9h39. Bom dia!
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0: Take Me Care. Pra embalar sua manhã de sábado, nesse sábado gelado em Cascavel, hein? Delícia, né? Pra você ficar embaixo das cobertas, acompanhando aí a Pan de onde você estiver. Já manda mensagem pra mim aqui no 998-460066 e participa ajudando a fazer o nosso sabadão muito mais gostoso. A Maria Clara tá na companhia da Pan. Fala aí, Maria! Super beijo pra você, garotinho. Obrigado pela companhia. Uma manhã e um final de semana excelente!
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3: 7 melhores da Pan, começando com Ted Swings, Bad Dreams.

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3: Bom demais, hein? As 7 melhores da Pan. Curtiu? Gostou? Fechando com Lola Young, Messi, aqui na programação, você participando também já pode mandar o seu alô, recado, valendo prêmios pra você, tem ingresso pro cineminha. Aquele cineminha gostoso no Capricho. Manda um abraço meu amigo Otávio que tá na companhia. Fala aí, Otávio, como é que você tá? Um abraço pessoal da Lindágua, né? Curtindo aí a Jovem Pan essa manhã de sábado, manhã gelada. Não deu pra ir baixar na barranca lá, né, Otávio? Não deu pra ir pro Rio, né? Ó, a temperatura agora 16 graus, tá esquentandinho, né? Tá esquentandinho, hoje pode ser que venha aí uma garoa, uma leve chuva, tá? Pro dia de hoje. Amanhã domingo, sol aberto, tá? Mas temperatura mínima de 7, máxima 18 graus. Segunda chove muito, mas chove muito segunda-feira, tá? Mínima de 9, máxima de 20 graus. Terça-feira, mínima de 5. Quarta, mínima de 4. Quinta, mínima de 4. Vai tá frio pra dedéu aí durante essa semana, então se agasalhe, tá? Se você tem agasalho sobrando, algum que não tá utilizando, doe já o seu agasalho. 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Facinho, facinho. Venha fazer sua parte, faça sua doação nesse inverno aí, né? A gente precisa sempre estar ajudando o próximo. Beleza? Intervalinho rápido, já tem muito mais sucesso pra você aqui na Pan.

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0: Jovem Pan, sempre jovem, sempre Pan com Black Eyed Peas. Intervalo rápido, a gente volta já com muito mais sucesso. Sabadão diferente assim, muito sucesso pra você aqui na Pan.
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11: Melhor da semana com Drácula.

0: 11 para jovens, sempre Pan com Pharrell Williams, Happy. 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Nesse bola a gente vai embora, volta segunda-feira a partir das 3 da tarde. Obrigado pela sua companhia. Continua sintonizado com a Jovem Pan. Continua participando com a gente, mandando sua mensagem, seu alô, seu recado no 998460066 e também nas redes sociais da Pan, tá? Arroba Jovem Pan Cascavel. Obrigado pela sua companhia, um bom final de semana e até mais, gente!
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0: Jaquete aqui na programação da Jovem Pan. E para você ficar muito bem informado sobre o que tá rolando na Copa do Mundo, você tem que acessar o nosso site, lá você fica sabendo tudo sobre o jogo do Brasil que rolou ontem, também quem são os prováveis adversários do Brasil na Copa do Mundo. 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

Ted Swims, Bad Dreams, Uds, Peach, Rosaline, Sophie's Backstore e muito mais aqui no Sabadão da Pan. Você curtindo as melhores músicas e na sequência tem Planeta DJ.

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0: 11 9941 11 99411 8221. Você participa e manda. Não se esqueça, claro, de mandar o seu nome e a cidade de onde você tá curtindo o planeta pra gente saber aqui divulgar pra todo o país aí, certo? A gente começa com Tame Impala, Drácula.
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98221. Neno e família, tá em Lucas do Rio Verde, no Mato Grosso, não perde um sabadão aqui de planeta. Valeu aí, Neno. Também o Rafael de Serra, Espírito Santo. O Luiz Cigana, de Santa Bárbara do Oeste, interior de São Paulo. Marcos Roberto, de Ponta Grossa, no

0: nome e sua cidade pra gente divulgar pra todo o Brasil que você está curtindo o Planeta DJ, que tá de volta daqui a pouco depois do intervalo.
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